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1: 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Abrindo esse bloco com MGMT, Mother Nature.

0: Ux FM, 27 para as 10.
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10: Tom York surpreendeu o público ao fazer uma participação especial no show de Flea. A apresentação marcou a única data da turnê europeia do baixista do Red Hot Chili Peppers no Reino Unido. Durante o show, os músicos apresentaram Traffic Lights, faixa do álbum solo Honora, lançado por Flea em março deste ano. A música foi escrita em parceria com Tom York e Josh Johnson, reforçando a conexão artística construída desde os tempos do Atoms for Peace. A noite ainda ganhou um momento especial com uma versão cheia de groove de Got to Give It Up, clássico do Marvin Gaye, lançado em 1977. Tom apareceu tocando guitarra elétrica, enquanto Flea comandava o baixo em uma performance que empolgou o público presente. Mesmo após o hiato do Atoms for Peace, a química entre York e Flea segue evidente, mostrando que a parceria musical entre os artistas continua viva e cheia de personalidade.

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2: O Foo Fighters acaba de ganhar uma homenagem digna de super-heróis antes do show marcado para novembro no Marvel Stadium em Melbourne. A banda recebeu um gigantesco mural inspirado no universo da Marvel, criado pelo artista australiano Wayne Nichols. A obra retrata os integrantes em uma batalha cósmica ao lado dos Guardiões da Galáxia e ainda presta homenagens emocionantes ao eterno baterista Taylor Hawkins e ao lendário empresário Mikael Gudinski. Com cerca de 4 metros de altura, o mural será oficialmente exibido durante uma partida da Liga Australiana de Futebol no próprio Marvel Stadium. O cantor Ed Sheeran também recebeu uma homenagem visual especial no local. A apresentação do Foo Fighters em Melbourne faz parte da nova turnê do álbum Your Favorite Toy, trabalho que simboliza uma nova fase para a banda após os anos difíceis marcados pela perda de Taylor Hawkins. Segundo a divulgação oficial, o disco representa uma história de superação e de olhar para o futuro.

0: KISS!
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7: O Nazaré está oficialmente de volta ao Brasil. A lendária banda escocesa anunciou a Brasil Hits Tour 2026, com 8 apresentações confirmadas em julho, passando por Vitória, São Mateus, Cascavel, São Paulo, Brasília, Belo Horizonte, Curitiba e Porto Alegre. No repertório, os fãs podem esperar uma verdadeira viagem pelos grandes clássicos da carreira, incluindo Love Hurts, Heart of the Dog, Love Leads to Madness, entre outros. Com mais de 5 décadas de história, o Nazaré segue como um dos nomes mais importantes do hard rock britânico, mantendo viva a combinação de riffs marcantes, influência do blues e baladas que atravessaram gerações. O clássico álbum Hair of the Dog, de 1975, continua sendo uma das obras mais emblemáticas da banda. A nova turnê promete celebrar justamente a forte conexão construída entre o Nazaré e o público brasileiro ao longo dos anos. Uma relação alimentada por rádios, discos clássicos e shows históricos que ajudaram a eternizar a banda no coração dos fãs de rock.

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0: Ux FM, 27 para as duas.
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0: Ux FM, 29 para as 3.
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0: Ux FM 27 para 5.
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0: Ux FM, 6:30.
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Salve, salve, Serra Gaúcha, muito bom dia, 7:01, 7:01 pelo horário oficial de Brasília, temperatura marcando 7 graus. Confirmando agora 8 graus de temperatura em Caxias do Sul, 8 graus em Bento Gonçalves, 9 em Gramado na região das Hortências, Gramado e Canela 9 graus. 8 graus nos campos de cima da Serra em Vacaria, hoje quinta-feira, 28 de maio de 2026. A quinta-feira que amanhece com o tempo mais aberto, o sol deve brilhar ao longo do dia. Temos sim a presença de serração em alguns pontos, bancos de nevoeiro espalhados pela região serrana, que requer que você, condutor, motorista que circula pela região, está circulando nessa manhã de quinta-feira, tenha bastante atenção com redução de velocidade. Estamos iniciando aqui pela UX FM, pela Conexão UX FM, mais uma edição do Café Passado. Convido você a interagir desde já pelo nosso WhatsApp 96711065. 96711065. Eu sou o Jonathan Zanotto. Até às 8 horas da manhã eu sigo com muito serviço, informação e as clássicas do pop rock nacional e internacional. Segue lá no Insta também, @uxfm. Convido você para seguir, para me seguir também por lá, @dionizanotto. Fique à vontade para interagir também nas redes sociais. Para começar em grande estilo o Café Passado desta quinta-feira, sobe o som, curte a paisagem e o amanhecer, porque está chegando o Audioslave. Doesn't Remind Me.

Concrete Blonde com Someday, antes o Audioslave com Dust and Remind Me, agora 7:11, 8 graus a temperatura em Bento e Caxias, movimentação já bastante intensa nas principais rodovias da região metropolitana da Serra, lembrando que hoje é o dia livre de impostos, né? Livre de impostos, algumas redes da Serra Gaúcha com desconto dos impostos comercializam 1 litro da gasolina a R$3,99. Movimentação é bastante intensa já na IRS-122, há lentidão e pontos de congestionamento desde a Brasdiesel até a Codeca, já na Rota do Sol 453, quem vem de Folhas da Cunha, Caxias do Sul, vai pegar maior lentidão, não chega a congestionar, mas o fluxo mais lento sentido Caxias quando chega a maior cidade da região serrana. BR-116, nesse momento, fluindo bem, já grande movimentação e há um aumento de fluxo, mas sem registros de congestionamento. Também mesma condição para a BR-470, todo o trecho entre Bento Gonçalves e Garibaldi nesse momento, com bastante fluxo de veículos, não chega a gerar congestionamentos. Para quem desce a serra pela 446, entre Barbosa e São Vinelino, atenção, a movimentação intensa, mesma forma ou de igual forma para quem utiliza a 122 entre Nova Milano e São Vinelino. Na região metropolitana de Porto Alegre, movimentação flui bem nas principais cidades aí do Vale dos Sinos. Aí quando chega em Canoas já há uma pequena retenção próximo ao viaduto da Metrovel. Rodovia do Parque é a melhor opção neste momento para quem quer chegar à capital gaúcha. Agora 7:12.

0: Mucha Buena, Real Girl, agora 7h16, 8 graus a temperatura em Bento e Caxias, 9 Gramado, 8 em Vacaria. Hoje, quinta-feira, 28 de maio, missa de Corpus Christi em Caxias do Sul na semana que vem, no feriado dia 4, vai arrecadar cobertores para doação. A celebração será presidida por Dom José Gislon, na próxima quinta-feira, portanto, às 14h30, em frente à catedral. Delegacia de Atendimento à Mulher de Bento Gonçalves é reinaugurada após reforma. Prefeitura de Garibaldi realiza censo previdenciário para servidores. Celebrações de Corpus Christi estão mantidas em Flores da Cunha, mesmo após a destruição da Igreja Matriz. Aumento de casos de surto de gripe nas escolas. Vigilância epidemiológica de Gramado faz alerta sobre vacinação. Concessão da Maesa em Caxias do Sul tem área ampliada para 30 mil metros quadrados e novo edital deve sair em 2 meses. Servidor da Prefeitura de Protásio Alves é preso por descumprimento da Lei Maria da Penha. Com 38% do público-alvo imunizado contra a gripe, Prefeitura realiza a terceira edição do Vacina Caxias. Vai ocorrer neste sábado. Caminhos do Turismo, programa de qualificação 100% gratuito, será ofertado para moradores da Serra Gaúcha, em parceria com a Universidade de Caxias do Sul, Campus Canela. Duplicação entre Bento Gonçalves, duplicação da IRS 453. Entre Bento Gonçalves e Farroupilha, ou entre Garibaldi e Farroupilha, deve iniciar agora, no segundo semestre de 26. O cronograma foi apresentado pela CSG em reunião com a SIX Farroupilha e grandes empresas da região. UPS FM, agora 7h18. Bom dia.
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0: Engenheiros do Havaí com A Perigo. Agora 7h22, um bom dia, 8 graus a temperatura. Amanhecer é bonito na região serrana, o sol aparece alaranjado no início de manhã. Poucas nuvens, nuvens mais altas no céu, alguns pontos com nevoeiro na região serrana, que requer atenção e cuidado dos condutores. Lembrando que o nosso WhatsApp para você interagir é o 54-9671-1065. Mandei sua mensagem, 9671-1065. Obra causará bloqueio temporário na rua Ludovico Cavinato, em Caxias. Intervenção ocorre hoje e é uma etapa necessária para o avanço do novo viaduto na IRS 122. Então, deve gerar bastante transtorno no trânsito e interrupção de fluxo na Ludovico Cavinato. Bento Gonçalves registra o 8º assassinato de 2026. Corpo de homem morto a facadas foi encontrado no bairro Zate ontem à noite. Vítima tinha passagens pela polícia. Homem em situação de rua encontrado morto no bairro Marechal Floriano, em Caxias do Sul. Homem de 58 anos é preso pela brigada por tráfico de drogas no centro de Monte Belo do Sul. Ação especial de vacinação contra a influenza ocorre sábado agora em Carlos Barbosa. Aliás, a Secretaria da Saúde alerta para aumentos de casos de influenza NP. Campanha do Agasalho arrecada doações em Antônio Prado. E FEMASSAN abre inscrições para escolha do novo trio de soberanas.
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0: The Lumineers, Cleópatra, 7:27. Sol aparecerá na maior parte do Rio Grande do Sul nesta quinta-feira, mas muitos pontos do estado devem começar o dia com nevoeiro, neblina e também nuvens baixas. Em diversas cidades, a cerração, as nuvens que se dissipam até o meio da manhã. Em outros locais, essa neblina pode persistir até o início da tarde desta quinta-feira. Conforme a Metsul, um centro de alta pressão na costa uruguaia garante a estabilidade atmosférica. Quinta-feira tem um começo de dia até com sensação de frio. Temos aí 8 graus de temperatura de forma geral, mais geral para a serra. Mas a tarde deve ser amena com até agradável ao longo da tarde de hoje, conforme a localidade, segundo aponta a Metsul Meteorologia. Por exemplo, Caxias do Sul hoje, máxima chegando a 19 graus, mesmo já Gramado 18 graus. Bento Gonçalves podendo beliscar os 20 graus na tarde de hoje, mesma condição para Vacaria, que até pode chegar a 21 graus, segundo apontam os prognósticos de tempo para ao longo desta quinta-feira, que tem previsão de sol e tempo mais aberto para toda a região serrana. Aí amanhã as coisas mudam. Amanhã devemos ter mais uma reviravolta do tempo, com chegada de mais chuva que pode ser localmente forte também para a região serrana. Fechamos assim o primeiro tempo do Café Passado. Temperatura neste momento 8 graus em Caxias, 9 em Gramado, 8 Bento, 8 também em Vacaria, nos Campos de Cima da Serra. Intervalo cultural, voltamos na sequência agora às 7:29.
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1: Bora com aquele panorama de trânsito nessa manhã de quinta-feira, hoje dia 28 de maio. Agora 27 para as 8 na região metropolitana da Serra. O trânsito é ruim em Caxias do Sul, especialmente nas rodovias ERS-122, com pontos de congestionamento e lentidão que afetam também quem vem de Flores da Cunha a Caxias neste momento. O trânsito é ruim na chegada à maior cidade da região serrana pela 122, região norte. BR-116, trânsito mais congestionado já neste momento na região da Randon, próximo à Grale também. Também proximidades da Universidade de Caxias do Sul, com trânsito ruim na 116. Quem sai de Caxias do Sul sentido Farroupilha via 453 vai pegar trânsito ruim desde o Világio até o Mart Center. Região de Garibaldi, Bento Gonçalves, movimentação é intensa na 470, porém sem registros de congestionamento. Descendo a Serra, região metropolitana, Vale dos Sinos, BR-116 na região de Novo Hamburgo, tem trânsito ruim com pontos de congestionamento a obras em Novo Hamburgo, o que gera lentidão e trânsito mais parado neste momento. Fluxo se intensificando bastante entre Sapucaia e Esteio. Proximidades aí do entroncamento com a rodovia do Parque, na 116, vai pegar um pouco de lentidão, não chega a congestionar, mas o fluxo é mais lento, um pequeno trecho, né? Já em Canoas, já há bastante lentidão, especialmente proximidades do viaduto da Metrovel. Rodovia do Parque é a opção neste momento para quem está chegando, quer chegar agora para a capital gaúcha. Atenção! ERS-122, semana que vem, em dias 1, 2 e 3, região de Flores da Cunha, serão realizadas atividades de supressão de árvores de grande porte no bordo da pista. Haverá trânsito em Parisiga com fechamento total de fluxo de até 10 minutos. Liberação do tráfego por 30 minutos. Então, a cada 30 minutos, 10 de paralisação na rodovia ou até o fim da fila de veículos. Esse bloqueio parcial da rodovia será realizado, portanto, na semana que vem. Dias 1, 2 e 3, ou seja, segunda, terça e quarta-feira. Hoje, fica ligado na 122 do quilômetro 108, da ponte do Rio das Antas até a tenda Belvedere em Antônio Prado. Vai rolar Parisiga para manutenção da faixa de domínio. Já na 446, do quilômetro 0 ao 10, vai do Rodóio Forus em São Venelino até a tenda e lancheria da Serra em Barbosa. Trânsito em Parisiga para frisagem e recomposição. ERS-240, do posto Shell em São Leopoldo, quilômetro 0 ao 13, até o Hotel de Stefani em Portão. Estreitamento de pista para manutenção de meio fio. E na RSC-287, do quilômetro 14, próximo à LS Agroferragem, em Montenegro, tem fechamento de retorno para adequação do sistema de drenagem.
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1: Seja muito bem-vindo, 23 para as 8, 8 graus a temperatura em Caxias do Sul. Lembrando, nosso WhatsApp é o 96711065. Tem informação para colaborar com a gente nesse serviço para a audiência que escuta a UXFM espalhada pela região serrana? Manda aí, nome, cidade e informação. 96711065.
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Creed com One, agora é 18 para as 8, amanhecer de quinta-feira é bonito na região serrana, poucas nuvens, céu amplamente azul, temperaturas podem chegar durante o período da tarde a casa dos 20 graus em boa parte da região, será uma quinta-feira de temperaturas bem amenas, agradáveis para a mudança de tempo que deve ocorrer então já na sexta-feira. É, na economia, bom, a Câmara aprovou ontem em dois turnos, né? A PEC que acaba com a escala 6x1 e reduz a jornada para 40 horas semanais. Como era previsto, entidades ligadas à indústria, especialmente comércio também, já se manifestaram lamentando a aprovação, enquanto sindicatos e trabalhadores comemoram. O texto agora vai para o Senado, deve ter apreciação na próxima terça-feira. Dívida pública sobe 1,91% em abril e encosta em 8 trilhões e 800 bilhões de reais. Emissão recorde de títulos puxou a alta no mês passado. Novo Desenrola Brasil tira milhões de brasileiros da inadimplência, aponta Serasa. Segundo a instituição, ao todo, cerca de 24 milhões de pessoas podem ser beneficiadas. Prévia da inflação fica em 0,62% em maio, segundo o IBGE. O Índice Nacional de Preços ao Consumidor Amplo, 15, o IPCA 15, desacelerou 0,27 ponto percentual em relação à taxa registrada em abril, que foi de 0,89%. Mesmo com impulso menor que no ano anterior, o Dia dos Namorados, dia 12 de junho, deve movimentar o comércio gaúcho neste ano, com consumidores demonstrando disposição para celebrar a data. Segundo pesquisa da Fecomércio, RS, 51,7% dos gaúchos pretendem comprar presentes neste ano. Não ter um parceiro, namorado ou namorada é motivo predominante de quem não participa da, participa da data. Cerca de 80%, então, não presentearão ninguém devido ao fato de não ter quem presentear. O isso é um pouco óbvio essa que saiu na pesquisa da Fecomércio, mas enfim, o gasto médio previsto é de R$ 303 por pessoa, enquanto o valor médio de cada item deve alcançar R$ 228. Outro dado curioso é que, em média, cada consumidor deverá adquirir 1,32 presente. Fica o ponto de interrogação para esse item da pesquisa da Fecomércio, né? Naturalmente, deveria-se ter um companheiro ou uma companheira, mas o presente será de 1,30. Pode-se dar mais de um presente também, né? Na verdade, para a mesma pessoa. Prefeitura de Vila Flores abre inscrições para processo seletivo simplificado. Iniciativa visa a contratação temporária de profissionais e formação de cadastro reserva para atender a demanda da administração municipal. Foi entregue o primeiro motorhome fabricado pela Marco Polo. O modelo pode chegar a 2 milhões e meio de reais. Postos de Caxias do Sul vendem gasolina a R$ 13,99. Aqueles que participam do Dia Livre de Impostos na região serrana, que eu tenho informação até esse momento, Rede Gambino e Rede Sim participam desse Dia Livre de Impostos, que, aliás, por exemplo, em Flores da Cunha, deve mobilizar cerca de 40 estabelecimentos ao longo desta quinta-feira. Tem mutirão de empregos do Grupo Bertolini hoje também em Bento Gonçalves. São 25 vagas para as empresas Logber, Eviva e Bertolini Tubos. Dólar subiu 0,67%, fechou a 5,6 ontem com tombo do petróleo. Moeda norte-americana se fortalece globalmente, é impulsionada pela queda nos preços do petróleo. O euro também subiu 0,63%, valendo R$ 5,88. Bitcoin operando em queda de 2,9%, valendo R$ 372.034. E o B3 da Bolsa de Valores de São Paulo caiu ontem ao final do pregão 0,48%, fechando em 175.744 pontos. 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

Don't Preach, 9 para as 8, 9, 8 graus a temperatura. Atualizando praticamente 9 graus a temperatura. Temperatura média da Serra nessa manhã de quinta-feira, 28 de maio. Passando rapidamente pelo esporte. Nos pênaltis, o Inter venceu o Grêmio e se classificou para as oitavas de final da Copa do Brasil Feminina. O Inter venceu o Paysandu e avança às quartas de final da Série B Sub-20. O Grêmio vai enfrentar o Bolívar nos playoffs da Copa Sul-Americana. O Fluminense vence o La Guaira e avança às oitavas da Libertadores. Botafogo sofre quarto transfer ban da FIFA no ano e continua sem poder registrar novos jogadores. Neymar é desfalque em primeiro treino da seleção brasileira. Craque será avaliado hoje pela equipe médica. No tênis, João Fonseca vence de virada e vai encarar Novak Djokovic na terceira rodada do Roland Garros. Brasileiro derrotou o croata Dino Prismic por 3-2 em jogo de mais de 3 horas de duração e agora vai enfrentar então o sérvio, número 4 do mundo e tricampeão do Aberto da França.

0: para o Vermelho Ponto Fraco para fechar o Café Passado dessa manhã de quinta-feira. Eu sou o Jonathan Zanotto, agradeço a sua audiência, a sua companhia. Estou de volta logo depois do intervalo cultural para tocar o Play UX FM, o café com serviço, informação e clássicas do pop rock nacional e internacional. Retorna na conexão UX FM amanhã a partir das 7 horas da matina. Agora 4 para as 8.
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1: Seja bem-vindo.
2: 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Bom dia, 8 horas em ponto. 9 graus a temperatura média na região serrana nessa manhã de quinta-feira. Hoje, dia 28 de maio de 2026. Seja muito bem-vindo ao Play Ux FM. Estamos iniciando agora até às 11 da manhã. Nós vamos juntos com muita música, pitadas de serviço e informação ao longo dessas próximas horinhas aqui na programação da Conexão Ux FM. Convido você a participar e interagir da programação através do nosso WhatsApp 96711065, área 54, 96711065. Segue lá no Insta, arroba Ux FM, arroba Johnny Zanotto. Fica à vontade para interagir também através do Instagram, das redes sociais. Para você, uma ótima quinta-feira. Eu sou o Jonathan Zanotto por aqui. Agradeço desde já a sua companhia, a sua audiência. Para começar o play dessa manhã, tem Donovan Frankenheider com Never Too Late.

0: O Soulja com Rest of My Life, Papas da Língua, Garotas do Brasil, Frank Muriel com Say Something, Matt Bianco, More Than I Can Bear, ou melhor, More Than I Can Bear, The Cure com Close to Me, Donovan Frankenheider, Never Too Late, fechando por aqui a primeira leva de sons do Playbooks FM, agora 8h25.
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9: Nazaré está oficialmente de volta ao Brasil. A lendária banda escocesa anunciou o Brazil Hits Tour 2026, com 8 apresentações confirmadas em julho, passando por Vitória, São Mateus, Cascavel, São Paulo, Brasília, Belo Horizonte, Curitiba e Porto Alegre. No repertório, os fãs podem esperar uma verdadeira viagem pelos grandes clássicos da carreira, incluindo Love Hurts, Hair of the Dog, Love Leads to Madness, Dream On, Razamanas e This Flight Tonight. Com mais de 5 décadas de história, o Nazaré segue como um dos nomes mais importantes do hard rock britânico, mantendo viva a combinação de riffs marcantes, influência do blues e baladas que atravessam gerações. A formação que desembarca no Brasil contará com Pete Agnew, integrante original e fundador do grupo, ao lado de Jimmy Morrison, Lee Agnew e Gianni Pontillo. A nova turnê promete celebrar justamente a forte conexão construída entre o Nazaré e o público brasileiro ao longo dos anos. Uma relação alimentada por rádios, discos clássicos, shows históricos que ajudaram a eternizar a banda no coração do fã do rock.

0: Hits FM, o melhor do pop rock de todos os tempos. Queen com Crazy Little Thing Called Love. Ainda na Ivan Sori, isso inclui você. Cardinal Offshore com Dangerous Thrill 36 Wow. Hey, no, no. Sabrina Carpenter, When Did You Get Hot? E Highland Cinema com Another Heart, fechando por aqui a primeira hora do Play Hits FM, agora 8 para as 9.
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7: Tom York surpreendeu o público ao fazer uma participação especial no show do Flea, na segunda-feira, no lendário Coco, em Londres. A apresentação marcou a única data da turnê europeia do baixista do Chili Peppers no Reino Unido. Durante o show, os músicos apresentaram Traffic Lights, faixa do álbum solo Onora, lançado por Flea em março deste ano. A música foi escrita em parceria com Tom York e Josh Johnson, reforçando a conexão artística construída desde os tempos do Atoms for Peace. A noite ainda ganhou um momento especial com uma versão cheia de groove de Got to Give It Up, clássico do Marvin Gaye, lançado em 77. Tom York apareceu tocando guitarra elétrica enquanto Flea comandava o baixo em uma performance que empolgou o público presente. Mesmo após o hiato do Atoms for Peace, a química entre York e Flea segue evidente, mostrando que a parceria musical entre os artistas continua viva e cheia de personalidade.

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1: Conectada com o que move você agora, 8:55, temperatura marcando 9 graus na região serrana. Belíssima manhã de quinta-feira, com sol, céu aberto e bastante neblina. Alguns pontos da região ainda com uma cerração, uma neblina mais baixa, que deve perdurar ao longo da manhã desta quinta-feira. Expectativa de uma quinta aí com temperaturas agradáveis no período da tarde, incluindo aí a região serrana. Lembrando que você pode e deve interagir com a gente pelo WhatsApp 96711065. 96711065. Acesse aí uxfm.com.br e confira a nossa programação online. Agora tem Simple Minds.

0: 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Placebo com The Bitter End, Bob Marley, Redemption Song, Green Day, Basket Case, Red Hot Chili Peppers, Go Robot e The Chuck Brown Band com Lose Control. Mix FM, agora 9 para as 10.
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1: Em Caxias do Sul, atenção redobrada na BR-116, no acesso ao bairro Planalto. Tem bloqueio parcial por causa de obras de pavimentação no sentido São Leopoldo-Lourdes. E amanhã, o bloqueio segue no sentido contrário, entre Lourdes e São Leopoldo. Já nas estradas da região, tem trechos de pare e siga e estreitamento de pista na 122, na 446, na 240 e também na 287, principalmente por manutenção e obras de drenagem.
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4: Recital poético Há Resquícios de Mar em Mim estreia domingo agora, dia 31 às 18 horas, no ECOA Centro Coletivo de Artes em Garibaldi. Com entrada gratuita, o espetáculo une poesia e música em uma experiência sensível sobre ancestralidade, memória e os caminhos que moldam a identidade humana. Idealizado de forma independente pela poeta Simone Giel e pelos músicos Elvio Pizzi e Gabriel Zucolotto Ramos, recital poético promete transformar o palco em um espaço de encontro entre palavras, sons e lembranças. A proposta mistura poemas, canções e momentos de silêncio para conduzir o público por histórias que atravessam gerações. A apresentação, portanto, começa às 18 horas, mas a recepção do público ocorre a partir das 5h30 da tarde no ECOA Centro Coletivo de Artes, localizado na rua Barão de Mauá, em Garibaldi.

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1: 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Agora 2 para as 10, temperatura marcando 11 graus na região serrana. 96711065 é o nosso WhatsApp. 96711065 para você interagir com a programação da Conexão Hooks FM, que abre mais uma leva de sons aqui no Play com Ed Vedder.

0: pop rock de todos os tempos, Bastille com Send Them Off, Cut Copy Lights and Music, Canva, Se Você Sentir Saudades, Waves, Gunner, The Detroit Spinners, I Will Be Around, Evie com Tongue Tied e Ed Vedder, Save It For Later. 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
10: Depois de 8 anos longe da América Latina, Jamiroquai confirmou seu aguardado retorno à região com uma turnê que inclui passagem pelo Brasil. A banda, liderada por JK, se apresenta no dia 13 de setembro no Allianz Parque em São Paulo, além de marcar presença como headliner do palco Sunset no Rock in Rio. A turnê também passará por Chile, Argentina, Colômbia e México, celebrando um momento especial para o grupo britânico. Em 2026, a banda comemora 30 anos de Virtual Insanity, hit que ajudou a transformar o grupo em fenômeno mundial e prepara o lançamento do primeiro álbum de inéditas em 9 anos. Os fãs podem esperar um repertório recheado de clássicos como Space Cowboy, Deeper Underground e, claro, Virtual Insanity, além de músicas novas no espetáculo conhecido pela energia contagiante e pela presença marcante de JK no palco. O retorno do Jamiroquai também resgata uma trajetória impressionante. Desde os anos 90, a banda revolucionou o jazz funk com uma mistura de grooves dançantes, mensagens ambientais e letras futuristas. O álbum Traveling Without Moving se tornou o disco de funk mais vendido da história, impulsionado pelo sucesso global de Virtual Insanity. A pré-venda de ingressos começa em 29 de maio para clientes de Itaú, ou seja, amanhã, com descontos especiais. Já a venda geral abre no dia 1º de junho pelo site Eventim.

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0: 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Aí, Imagine Dragons com Thunder, Nat Roots, Good Vibration, o Rapa, Pescador de Ilusões, Nenhum de Nós, Da Janela, Adebimpe com God Knows, e no Go Back Delivery rolou Joy Jackson com You Can Get What You Want. 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Era isso, fechando por aqui o Play Lux FM. Na sequência vem o Douglas Barreto para tocar o Lux FM Revista. Eu sou o Jonathan Zanotto, me despeço por aqui, desejando a você uma ótima quinta-feira. Tô de volta amanhã com o Café Passado. Agora 5 para as 11.
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9: A cantora Demi Lovato e a banda britânica Jamiroquai anunciaram apresentações em São Paulo logo após passarem pelo Rock in Rio. O Jamiroquai sobe ao palco no Allianz Parque no dia 13 de setembro, dois dias depois da apresentação no festival. Já Demi Lovato faz show no Suhai Music Hall no dia 15 de setembro. A pré-venda para o show do Jamiroquai e a venda geral de ingressos da Demi Lovato começam nesta quinta-feira. 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
2: UXFM conectada com o que move você, está no ar o UXFM Revista desta quinta-feira, dia 28 de maio, com muita música e informação. Eu sou Douglas Barreto, falo direto do campus da UX para Conexão UXFM e também para toda a Serra Gaúcha. Passa lá no nosso site uxfm.com.br e também segue a gente lá nas redes sociais, @UXFM. Você também pode interagir pelo 54996711065. Agora 11 horas e 1 minuto, 13 graus é a temperatura aqui na Serra Gaúcha. Vamos iniciar o programa de hoje com Portugal, The Man.

0: 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E assim fechamos o primeiro bloco do Revista com Daisy. Ainda rolou DNC, Travis, Break Machine e The Offspring. Começamos o bloco com Portugal, The Man. 15 graus neste momento aqui na Serra Gaúcha, o sol brilha aqui na nossa região, mas não se engane, o ar frio do outono continua marcando presença. Para esta tarde, as temperaturas sobem um pouco e dão uma sensação de conforto, mas o vento minuano mantém a sensação térmica baixa na sombra. À noite, prepare o casaco pesado, porque o termômetro despenca rapidamente. Bento Gonçalves, tarde ensolarada, é a mais quente da nossa região, com máxima de 20 graus. Vacaria, o sol aparece entre nuvens, com máxima de 19 graus à tarde e 13 graus no início da noite. Caxias do Sul, tempo firme e ensolarado, com máxima de 18 graus à tarde. Na região das Hortências, o frio é mais persistente, máxima de 17 graus à tarde e 11 graus à noite. Porto Alegre tem predomínio de nuvens e máxima de 19 graus. Torres, no litoral norte, o céu fica nublado, com máxima também de 19 graus. Mas fique atento, pois a instabilidade avança do Uruguai. Amanhã, sexta-feira, o tempo vira completamente, com chuva forte e vento na maior parte do estado do Rio Grande do Sul. E atenção para a tendência do final de semana. O sábado ainda será cinzento, com chuva persistente na Serra Gaúcha e também no litoral norte. Mas trago uma boa notícia, no domingo a chuva vai embora e o sol volta a aparecer entre nuvens em todas as regiões do Rio Grande do Sul, embora o frio continue firme. Intervalo Cultural UX FM 11:27.
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7: A atriz Luísa Reis vai interpretar Cássia Eller no cinema. Seu anúncio foi feito pela distribuidora H2O Filmes, que confirmou a escolha da atriz após uma série de testes para o papel. O filme, chamado Cássia, o filme, vai contar a trajetória de uma das vozes mais marcantes do rock e da música brasileira. A direção será de Diego Freitas. Nas redes sociais, a distribuidora divulgou um vídeo com imagens da cantora e depoimentos do diretor e de Maria Eugênia, viúva de Cássia Eller. Segundo ela, Luísa foi escolhida por ter uma energia parecida com a da artista. A cinebiografia ainda não tem data de estreia confirmada. 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
2: Hux FM conectada com o que move você, agora 28 para o meio-dia. E no dia 10 de junho, a Universidade de Caxias do Sul vai promover o Seminário Regional Masculinidades, Prevenção e Enfrentamento aos Feminicídios. O evento é aberto para a comunidade e vai discutir a relevância do assunto na sociedade. O seminário será no Hux Teatro e as inscrições são gratuitas. O link está disponível em hux.br. E no mundo da música, esta quinta-feira traz datas importantes do rock e também do pop. O grande destaque vai para John Fogerty, ex-vocalista do Creedence Clearwater Revival, que completa 81 anos. E tem uma coincidência, o álbum de estreia da banda também faz aniversário hoje, celebrando 58 anos de lançamento. Quem também sopra velhinhas hoje é Kylie Minogue. A estrela australiana do pop completa 58 anos e segue como um dos nomes mais populares da música internacional. Outra aniversariante do dia é Colby Keeler, a cantora e compositora americana, conhecida por sucessos como Bubbly e Real Lazy, completa 41 anos. No Brasil, Augusto Lix, ex-guitarrista do Engenheiros do Havaí, completa 70 anos hoje. O músico foi peça importante em uma das fases mais marcantes da banda gaúcha. E fechando a lista, a banda Hootie and the Blowfish comemora 31 anos do Cricket Rear View, álbum que dominou as paradas americanas. Então vamos com os caras, Hootie and the Blowfish, no Hux FM Revista.

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Creedence, fechando a revista desta quinta-feira. Creedence, que há 58 anos lançava seu álbum de estreia e tem esse clássico, Suzy Q. E hoje também celebramos os 81 anos do ex-vocalista da banda, John Forget. Ainda rolou Engenheiros do Havaí, Kelly Minogue, Kobe Kellett. E começamos o bloco com Hootin' the Blowfish. Eu sou Douglas Barreto, revista fica por aqui, volta amanhã. A partir das 11 horas, vocês ficam agora com o Luciano Petorini e o Tempero Brasileiro. Intervalo cultural, UXFM, 5 para o meio-dia.

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2: 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Boa tarde, bom almoço, agora meio-dia. Eu sou Luciano Pettorini, ao vivo, direto do campus da Ux, para as emissoras da conexão Ux FM com o Tempero Brasileiro. Tá no ar até uma e o melhor da MPB de todos os tempos. Segue a gente lá no arroba Ux FM nas redes sociais. Abrindo com a clássica da Elis, Como Nossos Pais.

0: da MPB de todos os tempos. A gente ouviu a Fernanda Porto, Tudo de Bom. Caetano Veloso, Um Tom. Gonzaguinha é a Paula Lima com Tironda. Nelson Cavaquinho, Juízo Final. E a Elis Regina, Como Nossos Pais. Intervalo Cultural, XFM, meio-dia 25.
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1: 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Abrindo o último bloco do Tempero com o Bezerra da Silva.

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1: Que vida nos revele sempre algo notavelmente novo. Todos os dias, a poesia está nesse olhar de cada dia que a gente dá para cada dia que a gente vive. Vamos em frente. 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

0: e o melhor da MPB de todos os tempos. Fechamos o Tempero Brasileiro de hoje com Maneva, Lindo, Leve e Pleno. Rolou Geringonça, Flores Bela, a Maria Gadu, Linha Tênue, Mosca, Tudo Novo, De Novo, Readegas com Sambô, Ana Vilela, Trimbala e Bezerra da Silva, A Semente. Amanhã tem de novo, já já vai rolar o Playux FM, intervalo cultural. Agora, 6 para 1.
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2: 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Boa tarde, eu sou Luciano Petorini, ao vivo, direto do campus da UX, para as emissoras da conexão UX FM. Começando o Play UX FM. Quatro, o melhor do pop rock de todos os tempos. Segue a gente lá no arroba UXFM nas redes sociais. Programa com Somber.

0: Melhor do pop rock de todos os tempos. A gente viu o Zig Marley com Drive, teve Engenheiros, Nego Amor, Linkin Park, Numb, Shannon Smith com Dance the Night Away, o Kaya's Embrace com Motions, e começamos com Somber 12 to 12. Carnaval Cultural, que você tem, hein? 27.
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4: A cantora Paris Jackson apresentou uma nova fase de sua carreira musical com o lançamento do single Teenage Drama, marcado por fortes influências do grunge e do rock alternativo dos anos 90. Conhecida anteriormente por trabalhos voltados ao folk e ao indie intimista, a artista aposta agora em guitarras distorcidas, vocais mais intensos e uma sonoridade carregada de tensão emocional. A faixa também revisita experiências pessoais da cantora, incluindo os impactos da morte do pai Michael Jackson e da pressão constante da exposição midiática durante sua adolescência. Escrita em parceria com Linda Perry, Teenage Drama reforça a busca de Paris Jackson por uma identidade artística própria, distante do legado musical da família. Segundo a publicação, a nova canção representa uma ruptura em relação ao álbum Wilted, de 2020, aproximando o artista de uma estética mais crua e confessional.

0: sincero, Spandau Ballet, Only When You Leave, o Dr. Alban com No Coke, rolou Florence and the Machine com Everybody Scream e o Two Door Cinema Club, Happy Customers. Intervalo cultural, Fux FM, agora 2 horas.
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7: O cantor e compositor Chico Chico lançou um novo EP e anunciou uma apresentação especial no Rio de Janeiro, reforçando a fase mais criativa de sua carreira recente. O projeto integra a turnê Let It Burn, Deixa Arder, trabalho que evidencia a mistura de rock, folk, música brasileira e experimentações sonoras presentes na trajetória do artista. No repertório, Chico aposta em canções autorais como Tanto Pra Dizer e Tempo de Louças, além de releituras que vem marcando seu show pelo país. O show especial acontecerá no Quali Stage, no Rio de Janeiro, em clima de celebração dos afetos, e contará com participações especiais ainda em destaque na turnê. A apresentação acompanha o lançamento do novo material e consolida o momento de expansão artística do músico, que vem conquistando espaço na cena racional, na cena nacional contemporânea. Filho de Cássia Eller, Chico Chico tem desenvolvido uma identidade própria, equilibrando intensidade emocional, influências populares e sonoridade contemporânea em seus trabalhos mais recentes.

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1: Hux FM conectada com o que move você. 2:05. Boa tarde, eu sou Luciano Pettorini. Acesse o site huxfm.com.br. Abrindo o bloco com Dopamine.

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2: 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Billy Idol emocionou o público durante a cerimônia do American Music Awards 2026 ao receber o prêmio Lifetime Achievement Award, homenagem dedicada a artistas de contribuição histórica para a música. Em um discurso marcado por reflexões sobre sua trajetória no rock, o cantor relembrou o início da carreira no movimento punk dos anos 70 e destacou a importância da música como ferramenta de liberdade e expressão pessoal. O artista também incentivou jovens músicos a encontrarem sua própria identidade artística em uma das falas mais comentadas da premiação. Além da homenagem, Billy Idol encerrou a noite com uma apresentação especial ao lado do guitarrista Steve Stevens, interpretando clássicos como Eyes Without a Face, Dance With Myself. A performance marcou a primeira vez do músico no palco da premiação como atração musical e reforçou o momento de reconhecimento vivido pelo artista em 2026, ano em que também foi anunciado para o Rock and Roll Hall of Fame.
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3: Hoje a viagem é até a terra dos vikings, do pop mundial e de uma seleção que sempre aparece forte em Copa, a Suécia. A seleção sueca está no grupo F e estreia no dia 14 de junho contra a Tunísia. Depois encara a Holanda no dia 20 e fecha a primeira fase diante do Japão no dia 25. A Suécia chega para sua 13ª Copa do Mundo, tentando repetir momentos históricos, como o vice-campeonato em 1958 e o terceiro lugar em 1994 nos Estados Unidos. Aliás, foi justamente em solo norte-americano que os suecos viveram uma de suas campanhas mais marcantes. Conhecida pelo estilo de jogo físico, organizado e muito coletivo, a seleção sueca carrega o apelido de Blågult, que significa azul e amarelo, as cores da bandeira do país. Outra curiosidade, a Suécia foi sede da Copa de 1958, aquela mesma em que o jovem Pelé encantou o mundo na final contra os donos da casa. Mesmo com a derrota para o Brasil, os suecos transformaram aquela campanha em um dos capítulos mais importantes da história do futebol no país. Agora, sob o comando do técnico Graham Potter, a Suécia tenta voltar ao protagonismo mundial depois de ficar fora da Copa de 2022. E para entrar no clima sueco, nada melhor do que um dos maiores fenômenos da música mundial. Direto de Estocolmo, Dancing Queen, ABBA.

0: FM, o melhor do pop rock de todos os tempos. Aerosmith com Crazy. A gente viu Canvas, Se Você Sentir Saudades. O Charlie Brown Jr. Não É Sério, Depeche Mode com Rock 66. E o The Cheap Dogs, Nobody But You. Intervalo cultural, o XFM, 13 em ponto.
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5: A banda brasileira Sepultura anunciou aquele que será descrito como o último show de todos os tempos, marcando o encerramento definitivo de uma das trajetórias mais influentes do heavy metal mundial. A apresentação faz parte da turnê de despedida Celebrating Life Through Death e reunirá diferentes fases da carreira do grupo, revisitando clássicos que ajudaram a consolidar o nome da banda internacionalmente desde os anos 80. O anúncio provocou forte repercussão entre fãs e músicos, especialmente pelo simbolismo do fim de uma formação histórica do metal brasileiro. Segundo a publicação, o show final promete uma produção especial e deve funcionar como uma celebração da história construída pelo Sepultura ao longo de mais de 4 décadas. Fundada em Belo Horizonte, a banda tornou-se referência global ao misturar thrash metal, hardcore e elementos de música brasileira, influenciando gerações de artistas dentro e fora do país. O encerramento das atividades marca o fim de um dos capítulos mais importantes da música pesada latino-americana.

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1: Ux FM conectada com o que move você. 3 horas 5 minutos, boa tarde. Eu sou Luciano Pettorini. Segue a gente lá no arroba Ux FM nas redes sociais. Abrindo bloco com Fletcher, Lead Me On.

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1: E o melhor do pop rock de todos os tempos, Monaco, What Do You Want From Me? O Franz Ferdinand, Know You Girls, Olivia Dean, Man I Need, o Lynyrd Skynyrd com Mississippi Blood, o The Smiths com The Boy With The Thorn In His Side e o Fletcher, Lead Me On. Intervalo cultural, XFM 325.
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10: A lendária banda escocesa Nazaré confirmou o retorno ao Brasil em julho com a turnê Brasil Hits Tour, que passará por diferentes cidades do país, celebrando décadas de carreira e clássicos do hard rock mundial. O grupo, conhecido por sucessos como Love Hurts e Hair of the Dog, promete um repertório repleto de hits que marcaram gerações, além de faixas emblemáticas da fase setentista da banda. A nova passagem pelo país reforça a forte relação construída pelo Nazaré com o público brasileiro ao longo dos anos. Segundo a publicação, a turnê contará com apresentações especiais em casas tradicionais do circuito do rock nacional e deve reunir fãs de diferentes gerações. Mesmo após mudanças na formação ao longo das décadas, o grupo segue ativo nos palcos internacionais, mantendo viva a sonoridade clássica que ajudou a consolidar o hard rock britânico.

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0: Para mim, o melhor do pop rock de todos os tempos, The Killers, Firing Bone, Follow the Weekend com Blinding Lights, Lobão, Blá Blá Blá, Eu Te Amo, CPM 22, Dona da Verdade, o UB40 com Rat in My Kitchen, Ravi, Only Lover e o LP com Lost on You. Eu não sei, tô ficando por aqui, a gente se fala amanhã, meio-dia, com o Tempero Brasileiro. Daqui a pouquinho, o Fernando Machado apresenta o BR-106. Aquele abraço, tudo de bom, força sempre, até mais. Intervalo Cultural, UXFM, 5 para as 4.
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2: Noel Gallagher pegou muita gente de surpresa ao revelar uma de suas maiores paixões musicais, o Pet Shop Boys. Em recente entrevista, o guitarrista do Oasis contou que costuma chocar os fãs quando admite ser um grande admirador da dupla britânica. Entre as músicas favoritas, ele destacou Love Comes Quickly, que foi lançada em 1986. A melodia é simplesmente de morrer. Eu gostaria de ter escrito essa música, comentou. O Noel também relembrou um momento curioso no festival de Glastonbury, enquanto a multidão seguia para assistir Kendrick Lamar. Ele caminhava na direção oposta para ver o show do Pet Shop Boys. Preparem-se para a quantidade de hits que vocês vão ouvir, disse ele aos amigos, que convenceu a acompanhá-lo. A admiração acabou aproximando os artistas ao longo dos anos. O Pet Shop Boys chegou a produzir um remix oficial de Think of a Number, faixa do projeto Noel Gallagher's High Fly Birds.

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2: UXFM conectada com o que move você. 4 horas, 1 minuto. Eu sou Fernando Machado e esse é o BR-106 com o melhor do pop rock nacional de todos os tempos. Abrindo o BR com Marisa Monte e o Ed Mota.

0: Uma das minhas músicas favoritas, os Paralamas do Sucesso. Tem uma energia essa música, né? Track, track. Fechando o primeiro bloco de sons, teve Ainda Nenhum de Nós, Contente Outra Vez, Marina Lima com Beija-Flor, Titãs Miséria, com direito aí à introdução do Mauro e da Quitéria. Barão Vermelho, Só Pra Variar, Marisa Monte, Ainda Lembro, participação do Ed Mota Sem Cadeiradas. 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
6: E o Paul McCartney revelou que pode lançar uma colaboração póstuma com Prince. E a ideia já está mexendo com os fãs de música ao redor do mundo. Durante uma recente entrevista que o ex-Beatle deu, ele contou que ouviu recentemente uma gravação rara de Prince interpretando The Long and Winding Road, clássico dos Beatles. Segundo Paul, a versão surpreendeu pela pegada mais rock, pelas guitarras marcantes. Ele deu uma abordagem diferente, com guitarras muito boas. É realmente ótimo, afirmou Maca, revelando que pretende pedir autorização para transformar o material em um possível lançamento oficial. Na entrevista, ele também exaltou Prince como um ótimo guitarrista e citou a música Kiss, de 1986, como uma de suas músicas favoritas. Caso o projeto avance, o público poderá testemunhar um encontro inédito entre duas figuras, né? E duas das figuras mais importantes da história da música pop e do rock. O Prince faleceu em 2016, aos 57 anos, deixando um vasto acervo de gravações raras e inéditas. FM conectada com o que move você. 28 minutos para 5, segundo bloco do BR 106 já está no ponto e abre com Cachorro Grande.

0: 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Lampirônicos, Pop Zen. Teve ainda Ultraman, É Proibido, Skank, Uma Canção É Pra Isso. Teve Frejá com Segredos, Acústicos e Valvulados, Suspenso no Espaço. E o segundo bloco abriu com Cachorro Grande. Você não sabe o que perdeu. Era isso, BR 106 fica por aqui, mas volta amanhã às 4 da tarde. Intervalo cultural. Na sequência eu volto com Via Expressa na Conexão UXFM. Agora 7 para 5.
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4: Em Caxias do Sul, atenção redobrada na BR-116, no acesso ao bairro Planalto. Tem bloqueio parcial por causa de obras de pavimentação no sentido São Leopoldo-Lourdes. E amanhã, o bloqueio segue no sentido contrário, entre Lourdes e São Leopoldo. Já nas estradas da região, tem trechos de pare e siga e estreitamento de pista na 122, na 446, na 240 e também na 287, principalmente por manutenção e obras de drenagem.
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2: Ux FM conectada com o que move você. Agora, 1:05. Eu sou Fernando Machado, ao vivo para toda a Serra Gaúcha, através das frequências que conectam você à programação da Conexão Ux FM. Em Caxias do Sul, 106,5. Em Bento Gonçalves, 89,9. Em Vacaria, 92,3. Via Expressa está no ar, vamos até às 7, curtindo por aqui uma playlist com o melhor do pop rock de todos os tempos. Você pode seguir e interagir nas redes sociais, @uxfm, vai lá no meu Instagram também, @ferpoprock. Se preferir, o 9671-1065, o nosso WhatsApp também. 6 da tarde a gente confere o Almanac da Música, lembrando que o Almanac está no site uxfm.com.br. Aliás, tá lá no site também que o Nando Reis e a Marisa Monte se reencontram num dueto inédito para apresentar uma nova versão de Pra Você Guardei o Amor, o clássico que marcou a trajetória de ambos na música brasileira. Com lançamento marcado para amanhã, dia 29 de maio, nas plataformas digitais, a faixa ganha uma releitura sofisticada

sob regência do maestro André Bacur, preservando a essência original da composição, enquanto explora novos caminhos sonoros, mantendo o violão como base principal. E a proposta do dueto em duas vozes, idealizada por Nando Reis, o Nando gravou na primeira versão com a Ana Canhas, né? E a nova interpretação aposta em arranjos delicados e camerísticos, com uma instrumentação refinada que inclui oboés, trompas, harpa, aquele órgão Hammond, o violoncelo, cordas e marimba. A produção, assinada pelos dois artistas, evidencia a sintonia construída ao longo de décadas de parceria, resultando numa gravação marcada pela cumplicidade, sensibilidade e emoção. A nova roupagem de Pra Você Guardei o Amor celebra a conexão artística entre Nando Reis e Marisa Monte, oferecendo ao público uma experiência musical renovada, intensa e afetiva. Vamos ouvir? Tá aí, ó. Nando Reis e Marisa Monte, Pra Você Guardei o Amor.

0: Ux FM e o melhor do pop rock de todos os tempos. Dr. Tong com The Pickle. Teve ainda Living Is com Black Tea. Stereophonics com Seems Like You Don't Know Me. O Lonesome com Joy, ou melhor, Lonesome Joy com In the Light of Day. Gigi Pérez com Sailor Song. A Lola Young com Messi. E abrimos com Nando Reis e Marisa Monte. Lançamento amanhã nas plataformas digitais. A gente ouviu antes aqui pra você, Guardei o Amor. Intervalo Cultural Ux FM, agora 5h28.
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1: Ux FM conectada com o que move você. 27 minutos para 6. Dreamer, do grupo britânico Supertramp, uma das canções mais marcantes do rock progressivo aí dos anos 70. Ela foi lançada em 1974, tá lá no álbum Crime of the Century. E a música se destaca pelo piano vibrante característico do Supertramp, né? Pelos vocais expressivos do Roger Hodgson e por sua atmosfera energética e sonhadora. Sim, Dreamer, sonhos. A letra aborda a personalidade de alguém sonhador, otimista e desconectado das imposições da vida prática, transmitindo uma mensagem sobre liberdade, imaginação e a busca por um propósito maior. Com seu refrão contagiante e arranjo criativo, Dreamer se tornou um dos maiores sucessos do Supertramp e permanece como um clássico atemporal da música mundial. Supertramp, Dreamer.

0: Paul McCartney, na verdade é o The Wings, né? A banda com os vocais do Paul McCartney. O cara que no alto dos seus 83 anos, né? Vai completar 83? Ou vai completar 84? Vai completar 84 agora em junho, é verdade, 83 anos. Então o cara que no alto dos seus 83 anos vai gravar uma homenagem póstuma ao Prince, que gravou, regravou, né, um clássico dos Beatles, The Long and Winding Road. E aí o Paul McCartney descobriu essa gravação, né, porque essa gravação, ela é rara, né, mesmo na voz do Prince, ela é rara. E aí ele vai fazer um dueto aí com o Prince, então, só por esse dueto aí, né, Paul McCartney. Mas enfim, teve ainda Cat Stevens com Morning Has Broken, o Rush com Subdivisions, o Genesis com Follow You, Follow Me, e abrimos com o Supertramp Dreamer. E neste sábado, dia 30, a UFSC realiza mais uma aula preparatória gratuita para o Enem. A disciplina dessa edição vai ser Química. O encontro vai ser das 8 da manhã às 11h30, no bloco J do campus sede. Você tem que fazer a inscrição, ela é gratuita, lá no site ux.br. Intervalo cultural UX FM, agora 3 para 6.
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1: UX FM conectada com o que move você. 6:01, hora do Almanac da Música, fatos e curiosidades do mundo da música que marcam esse dia 28 de maio na história. Hoje o Don Fogerty, ex-vocalista e guitarrista do Creedence Clearwater Revival, completa 81 anos. O Augusto Lix, ex-guitarrista dos Engenheiros do Havaí, completa 70 anos hoje. O Ricardo Gaspa, ex-baixista do Ira, hoje completa 68 anos. O Roland Gift, vocalista do Fine Young Cannibals, completa 65 anos hoje. Cantora Colby Keller completa 41. São os aniversariantes do dia de hoje. Agora os lançamentos, ó. O álbum de estreia do Creedence Clearwater Revival, né, que é o álbum homônimo, não tem um nome específico. O álbum completa 58 anos de idade hoje, 58 do seu lançamento, melhor dizendo. E vamos ter Creedence aqui já, então dose dupla do Creedence aqui no Almanac. Esse álbum, álbum de estreia, tem Suzy Q, tem I Put a Spell on You também, tá nesse álbum. Aliás, abre o álbum com esse som, sonzeira. Vamos tocá-la. O que mais? Há 31 anos, o Hoot and Blowfish atingiu o topo da parada americana com o álbum Cracked Rear View. E nesse álbum, puxado pelo single Only Wanna Be With You, né? E o Chris Cornell, né, lançava há 19 anos o seu álbum O Carry On. Um álbum que marcou, né, uma fase de experimentação e amadurecimento artístico da carreira solo do músico. O álbum foi lançado em 2007 e o trabalho que mistura rock alternativo, folk, baladas acústicas e elementos mais melódicos, né, evidenciando essa versatilidade vocal e composicional, né, do Cornell após as suas passagens de bandas significativas como o Soundgarden e o Audioslave, né? E o disco ganhou destaque por faixas como You Know My Name, essa que foi tema do filme Cassino Royale, além da intensa releitura que ele fez por um clássico do rei do pop, né, Billie Jean, do Michael Jackson, que tá nesse álbum. Então, vamos ouvir essa versão.

0: Ux FM e o melhor do pop rock de todos os tempos, clássica do The Mission, Severina. Teve ainda Fine Young Cannibals com She Drives Me Crazy, a Colby Kaylor com Bubbly, o Hoot and the Blowfish, Only Wanna Be With You, o Creedence Clearwater Revival com I Put a Spell on You, e abrimos com o Chris Cornell, Billie Jean. Vamos saber do tempo, tendência do tempo para amanhã. Sexta-feira deve ter tempo típico de outono em grande parte do estado do Rio Grande do Sul, com manhãs frias, presença de nevoeiro em alguns pontos da serra. Caxias do Sul, os termômetros variam entre 11 e 17 graus, com possibilidade de pancadas isoladas e períodos de céu encoberto. Bento Gonçalves, cenário parecido com o de Caxias, mas com temperaturas um pouco mais agradáveis, entre 10 e 21 graus, e predomínio de tempo parcialmente nublado. Em Vacaria, o frio segue mais intenso nas primeiras horas do dia, com mínima perto aí dos 7 graus e a máxima em torno de 16 graus, sob muitas nuvens. Litoral Norte, Torres, que terá um dia mais ameno, com temperaturas entre 14 e 22 graus, presença de nuvens e períodos de sol. Por fim, Porto Alegre, a capital gaúcha, deve ter uma sexta-feira de tempo instável, céu parcialmente nublado e temperaturas variando entre 15 e 21 graus ao longo do dia. Intervalo Cultural Ux FM, agora 6h28.
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1: 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Clássica no bloco saideiro, Peter Frampton, Show Me The Way.

0: FM e o melhor do pop rock de todos os tempos, aquele remix do Pinal, que traz faixas, músicas de Elton John. A música se chama Cold Heart, foi lançada em 2021, tem a participação da Dua Lipa aí nos vocais, mas ela não é baseada em uma música não, hein? São várias músicas, é um mashup na verdade. Clássicas do Elton John, aí tem Rocket Man misturado com Sacrifice, com Kiss the Bride, Where's the Chora, enfim, né? Ele reorganizou esses trechos numa produção eletrônica moderna com essa batida disco pop, criando uma música totalmente nova a partir de elementos antigos. O resultado foi esse grande sucesso mundial que aproximou o repertório do Elton John, do Eltinho, de uma nova geração. Inclusive viralizou nas plataformas de streaming e também nas rádios. Lembrando que o Elton John faz parte do set list aí do Rock in Rio, né? Dias 4, 5, 6, 7, 11, 12 e 13 de setembro no Rio de Janeiro. O bloco teve mais, claro, né? Teve clássicas como o Stevie Wonder, You Are the Sunshine of My Life, o Rod Stewart com Passion e o Peter Frampton com Show Me the Way. Era isso, Via Expressa fica por aqui. Eu sou Fernando Machado, tô de volta amanhã, 5 da tarde, para fazer isso, ó. Trilha sonora de final de tarde, início de noite na Conexão Ux FM. Hoje, quinta-feira, 10 da noite, tem Baú do Rock com Jaime Rocha. Uma ótima noite de quinta a todos, cuidem-se, até mais. Tchau. Sete para sete.
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0: 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As notícias do governo federal que movimentaram o país no dia de hoje.
2: Boa noite.
1: Boa noite para você que nos acompanha em todo o país.
2: Quinta-feira, 28 de maio de 2026.
1: Vamos ao destaque do dia. Emprego.
2: Brasil tem o menor desemprego para o trimestre encerrado em abril desde 2012.
1: Em abril foram geradas mais de 85 mil novas vagas de trabalho formais. Luana Karen.
3: O Brasil encerrou abril com mais de 47 milhões e 800 mil empregos com carteira assinada.
2: E ainda, presidente Lula sanciona projeto que cria a Universidade Federal Indígena.
1: Será a primeira instituição de ensino superior do país voltada aos povos originários.
4: Aos poucos a gente vai ensinando o mundo a compreender que é possível, de forma civilizada, a gente garantindo a todos aqueles que habitam o planeta até os seus direitos.
2: Você vai ouvir também, combate ao crime organizado.
1: Nova operação avança na asfixia financeira e no fim das fraudes no setor de combustíveis.
2: Ação também impede que gasolina adulterada seja repassada aos consumidores.
1: Na apresentação da Voz do Brasil, hoje, Mariana Jungmann e Luciano Seixas.
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1: O emprego no Brasil continua em crescimento.
2: No mês de abril, foram criados quase 86 mil postos de trabalho com carteira assinada.
1: E a taxa de desocupação no país é a menor desde 2012.
3: Em abril, a atendente Willy da Silva conseguiu uma posição em um restaurante no centro de Brasília. Ela estava desempregada há 6 meses e buscava uma oportunidade de trabalho que permitisse que ela tivesse mais tempo com os filhos.
5: Porque eu curto muito as crianças agora, né? Final de semana eu estou em casa com eles, é feriado, eu não trabalho. É uma coisa garantida, né? Ter um emprego fechado. Com a carteira assinada e tudo, eu vou ter todos os meus direitos, um dia eu sair e tudo mais.
3: Assim como Willy, milhares de brasileiros conseguiram uma emprego no país este ano. Cenário captado pela Pesquisa Nacional por Amostra de Domicílios. De acordo com a PNAD Contínua, a taxa de desocupação no trimestre encerrado em abril foi de 5,8%, o menor nível da série histórica iniciada em 2012 para o período. No mesmo trimestre do ano passado, o percentual de pessoas procurando emprego no Brasil estava em 6,6%. A taxa de desocupação calculada pelo IBGE inclui apenas pessoas desempregadas que estão disponíveis para trabalhar e tentando encontrar uma posição. A coordenadora de pesquisa por amostra de domicílios do IBGE, Adriana Beringui, comentou o resultado.
6: O nível da ocupação segue em patamares elevados, né, mostrando que a capacidade de geração de trabalho e renda no mercado brasileiro segue de forma sustentada.
3: Outro dado que mostra o bom momento por que passa o mercado de trabalho no Brasil é o Cadastro Geral de Empregados e Desempregados, o CAGED, que mede a quantidade de trabalhadores com carteira assinada. Segundo o CAGED, em abril, foram criados no país 85.888 empregos formais. 3 dos 5 grupos da atividade econômica monitorados tiveram saldo positivo: serviços, construção e indústria. Já entre as unidades da federação, 24 das 27 criaram empregos em abril, com destaque para São Paulo, Rio de Janeiro e Minas Gerais. O ministro do Trabalho e Emprego, Luiz Marinho, destacou que o país deve continuar gerando empregos formais.
7: O potencial da economia brasileira é de crescimento. Ele vai continuar crescendo, portanto, creio que nós teremos mais de 1 milhão de empregos gerados como positivo esse ano.
3: De acordo com o CAGED, o Brasil encerrou abril com mais de 47 milhões e 800 mil empregos com carteira assinada. O salário médio de admissão em abril foi de R$ 2.386,56. Reportagem Luana Karen.
2: Em suas redes sociais, o presidente Lula destacou a aprovação na Câmara dos Deputados do fim da escala de trabalho 6x1, sem redução de salário.
1: Segundo ele, as duas folgas semanais significam mais tempo para estudar, se divertir, cuidar da saúde e ver os filhos crescerem.
2: Hoje, o presidente comemorou a aprovação durante encontro com a presidente do Suriname e disse que é uma conquista da sociedade brasileira.
4: Quem sabe um dia a gente consiga fazer com que as pessoas trabalhem o suficiente para sobreviver, o suficiente para enriquecer a economia brasileira, mas o suficiente para que eles possam ser felizes no mundo do trabalho.
1: Durante o programa Bom Dia Ministro, produzido pela Empresa Brasil de Comunicação, Paulo Pereira, do empreendedorismo, da microempresa e da empresa de pequeno porte, comentou o impacto sobre as mulheres.
8: Vou pegar um exemplo, as trabalhadoras domésticas, né, que vão ser muito afetadas pela escala 6x1. Nós temos 1,5 milhão de trabalhadoras domésticas. A mulher trabalha 6 dias, chega em casa, vai fazer o quê? Trabalhar, cuidar dos filhos, cuidar da família. Então, o impacto sobre as mulheres, sobre os setores menos escolarizados, sobre os setores de menor renda é muito grande para que essas pessoas possam ter uma vida melhor, cuidar melhor das suas famílias e, como eu estava dizendo, estudar mais, empreender mais. É importante ressaltar isso, o impacto econômico vai ser bom para muitos segmentos. E aqueles segmentos que podem ter um impacto diferente, nós vamos cuidar, nós vamos achar soluções.
2: A proposta do fim da escala 6x1 segue agora para avaliação do Senado Federal.
1: Um passo inédito para o futuro dos povos indígenas no Brasil.
2: O presidente Lula sancionou agora há pouco a lei que cria a Universidade Federal Indígena, a primeira do país.
1: Com sede em Brasília, a nova universidade terá camping em diferentes regiões e vai oferecer cursos de graduação e pós-graduação.
9: Prevista para entrar em atividade no próximo ano, a UNIND, Universidade Federal Indígena, será destinada a valorizar os saberes dos povos originários e práticas ancestrais. O ministro dos Povos Indígenas, Eloy Terena, é formado em Direito e diz que a Universidade Federal é um sonho de lideranças indígenas visionárias. Ele relata que a iniciativa será o maior investimento na escolarização dos povos indígenas.
10: A universidade será composta por indígenas em seus quadros e irá retratar essa pluridiversidade étnica que é o nosso país.
9: A Universidade Federal Indígena atenderá inicialmente 2.800 estudantes. A sede será em Brasília, mas unidades descentralizadas serão construídas em outras regiões do Brasil de acordo com a demanda e concentração dos povos indígenas. O ensino será voltado para a formação nos níveis de graduação e pós-graduação. Os cursos terão ênfase em gestão ambiental e territorial, políticas públicas, sustentabilidade socioambiental, línguas indígenas, saúde, direito, agroecologia, engenharias e tecnologias e formação de professores. Para o presidente Lula, o Brasil não pode abrir mão dos saberes milenares dos indígenas.
4: Aos poucos a gente vai ensinando o mundo a compreender que é possível, de forma civilizada, a gente garantindo a todos aqueles que habitam o planeta a ter os seus direitos. E a gente não pode prescindir do conhecimento milenar que os povos indígenas acumularam ao longo de tanto tempo nesse país e no mundo. Cabe agora ao Estado brasileiro pegar o prédio, prepará-lo para que a gente possa, no menor prazo de tempo, fazer uma festa com os novos alunos que vão entrar.
9: A UNIND vai contribuir para a formação de profissionais especializados em educação intercultural e garantir a preservação das 274 línguas faladas pelos 305 povos indígenas do Brasil. Reportagem Graziele Bezerra.
1: O presidente Lula recebeu hoje a presidente do Suriname, Jennifer Gerling Simons.
2: No encontro, os dois líderes assinaram acordos de cooperação e se comprometeram a estreitar laços entre os países.
11: Durante visita oficial, a presidente do Suriname, Jennifer Gerling Simons, chegou ao Brasil acompanhada de mais 5 ministros. Durante encontro com o presidente Lula, os líderes assinaram 13 acordos de cooperação em áreas como defesa, segurança pública, comércio, energia e proteção da Amazônia. O Suriname vive um momento de crescimento econômico após a descoberta de grandes reservas de petróleo e gás natural. Lula afirmou que o Brasil quer ampliar ainda mais o comércio bilateral, mesmo com um crescimento de 25% desde 2023. O presidente afirmou que ainda existe potencial para esse aumento.
4: Como vocês agora vão se transformar em grandes produtores de petróleo, a Petrobras pode trabalhar com vocês, aí a gente vai poder equilibrar a balança comercial, porque nós vamos importar um pouco de petróleo de vocês para compensar a nossa colaboração com o Suriname.
11: Na área ambiental, os dois países pretendem ampliar ações conjuntas de combate ao desmatamento e ao crime organizado na Amazônia, como afirmou o presidente Lula.
4: Estamos unindo esforços regionais no enfrentamento ao narcotráfico, ao tráfico de drogas, pessoas e armas de fogo. O novo acordo com a Polícia Federal vai ampliar nossa cooperação no combate a ilícitos transnacionais, com destaque aos crimes ambientais e de mineração.
11: Os governos também assinaram acordos para ampliar as conexões aéreas e marítimas entre os dois países e avançar no chamado Anel das Guianas, projeto de integração regional que liga o norte do Brasil aos países vizinhos da região amazônica. Reportagem Raquel Mariano.
1: Quase 60 mandados de busca e apreensão foram cumpridos hoje na Operação Fluxo Oculto.
2: A ação conjunta entre o governo do Brasil e estados tem como objetivo desmantelar fraudes e lavagem de dinheiro no setor de combustíveis.
3: Nesta nova fase da Operação Carbono Oculto, foram cumpridos 59 mandados de busca e apreensão em 5 estados: São Paulo, Paraná, Mato Grosso do Sul, Minas Gerais e Rio de Janeiro. A ação, batizada de Fluxo Oculto, contou com a participação de órgãos federais e estaduais. O alvo é um esquema criminoso no setor de combustíveis, envolvendo fraudes, sonegação e lavagem de dinheiro. As investigações identificaram 6 novas fintechs, empresas voltadas para serviços financeiros digitais, que, na verdade, operavam como bancos paralelos das organizações criminosas. O ministro da Fazenda, Dario Durigan, destacou a grande movimentação financeira das fintechs no esquema.
12: Uma movimentação total de 26 bilhões de reais em 6 fintechs nos últimos anos, o que acende o sinal de alerta para os órgãos de inteligência, e a gente espera avançar no combate ao crime organizado da maneira que encorpa e da maneira inteligente, que é fazendo asfixia financeira.
3: Em outra frente de atuação, os agentes cumpriram mandados contra empresas e pessoas que atuavam na adulteração de combustíveis. Somente com um esquema que utilizava nafta petroquímica, os prejuízos aos cofres públicos atingem a marca de 200 milhões de reais em 2 anos. De acordo com o diretor da Agência Nacional do Petróleo, Gás Natural e Biocombustíveis, Júlio Nishida, a operação vai impedir que milhões de litros de gasolina adulterada sejam repassados aos consumidores.
13: A Agência Nacional do Petróleo, em etapas anteriores, interditou e apreendeu pouco mais de 2 milhões e meio de litros de gasolina adulterada com essa nafta, e com o trabalho de hoje a gente impede de outro quantitativo igualmente danoso chegar ao consumidor, chegar à sociedade, em fraudes que envolvem qualidade, dano ao consumidor, dano ao erário, lavagem de dinheiro e vários outros danos à sociedade.
3: Participam da Operação Fluxo Oculto 135 servidores da Receita Federal, além de dezenas de servidores dos órgãos parceiros. Com locução de Graziela Mendonça, reportagem Gabriela Noronha.
1: Em 2015, com o rompimento da barragem do Fundão em Mariana, Minas Gerais, despejou-se resíduos tóxicos e lama no Rio Doce, contaminando a água em Minas Gerais e no Espírito Santo.
2: Desde então, a água do rio vem sendo monitorada. Inicialmente, esse trabalho era feito pela Fundação Renova, que foi extinta em 2024.
1: Agora, com o novo acordo do Rio Doce, o monitoramento passa a ser feito pela FUNASA, a Fundação Nacional de Saúde, ligada ao Ministério da Saúde.
2: Esse mês, a FUNASA começou a segunda etapa de verificação e testagem da qualidade da água em 173 pontos dos dois estados.
1: Mais cedo, nós conversamos com Lenildo Moraes, presidente da Fundação, sobre esse trabalho e também sobre a segurança hídrica proporcionada pelo programa Cisternas, na região do semiárido brasileiro. Acompanhe.
2: Presidente Lenildo Moraes, um prazer ter o senhor com a gente aqui na Voz do Brasil. Vamos começar começar falando do trabalho que a FUNASA vem desempenhando no monitoramento da qualidade da água do Rio Doce? Isso é necessário ainda por causa das consequências do rompimento da barragem do Fundão em Minas Gerais em 2015? Como é que é feito e onde é feito esse monitoramento?
14: Boa noite a todos os ouvintes da Voz do Brasil, boa noite Mariana, boa noite Luciano Seixas. Olha, a Operação FUNASA presente no Rio Doce começou com três frentes simultâneas, né? De monitoramento da qualidade da água em 32 municípios de Minas Gerais e do Espírito Santo. A operação começou com 173 pontos de monitoramento ao longo da bacia do Rio Doce. É importante dizer que a primeira frente foi no município de Mariana e no Vale do Aço. A segunda percorreu cidades do meio do Rio Doce e da divisa entre Minas Gerais e Espírito Santo, incluindo Governador Valadares, Conselheiro Pena, Resplendor e Aimorés. E a terceira e última frente foi nos municípios capixabas, lá no Espírito Santo, com coletas em Aracruz, Linhares, Colatina, São Mateus, Conceição da Barra e Marilândia. A FUNASA disponibilizou a nossa equipe, né? Três unidades móveis, junto com as equipes, para coleta da qualidade, né? Identificar a qualidade da água, além de carros, apoio de equipes técnicas especializadas. Os laboratórios móveis permitiram a realização de análises físicas e químicas e microbiológicas, né? Isso foi importante, porque a partir daí nós podemos identificar a real qualidade, né? E necessidade de futuras ações que a gente precisa fazer a partir dessas análises.
1: Presidente, quando é que os resultados desse monitoramento serão divulgados, especialmente para as comunidades atingidas pela contaminação lá de 2015?
14: As análises já estão em fase final de análise, né? Devemos entregar nos próximos dias. Mais tardar a próxima semana, nós já estaremos com todos esses dados monitorados para que a gente possa apresentar para toda a sociedade.
2: E esse monitoramento, ele vai ser permanente, presidente? Como é que vai ser a periodicidade desse acompanhamento?
14: Vai ser permanente. Nós já temos um acordo de cooperação técnica assinado com a AGESUS, que é a Agência Brasileira de Apoio à Gestão do SUS, e ele vai permitir que o governo, através da FUNASA, Fundação Nacional de Saúde, através de seus técnicos, possa fazer esse monitoramento de forma permanente.
1: E existe um outro trabalho desempenhado também pela FUNASA em relação à segurança hídrica, que é o programa Cisternas. Como é que ele atua para garantir água para as famílias de regiões secas ou semiáridas?
14: A iniciativa permite acesso regular à água potável para consumo humano por meio da captação e armazenamento da água da chuva. É importante que as populações do semiárido que estão nos escutando já sabem como funciona. Então, na realidade, nós, na prática, o programa ele funciona como uma instalação de reservatórios, né? Os reservatórios têm capacidade de 16 mil litros conectados aos telhados das residências, né? Então, nos períodos das chuvas, a água é captada, filtrada e armazenada para ser utilizada nos meses de estiagem.
2: O presidente, quantas famílias já são atendidas pelo programa atualmente? Há previsão dele ser ampliado?
14: Olha, nós estamos atendendo agora 20.976 famílias, quase 21 mil famílias. E a ideia é que a gente faça essa ampliação ainda, tá certo? Os estados beneficiados nessa primeira etapa são Bahia, Ceará, Minas Gerais, Paraíba, Pernambuco, Piauí, Rio Grande do Norte e Sergipe, né? Os investimentos chegam a 250 milhões de reais.
1: E quais são os critérios de seleção das famílias atendidas pelo programa de cisternas?
14: Olha, boa pergunta, Luciano. Olha, o edital estabelece alguns critérios obrigatórios para participação. Por exemplo, as famílias precisam viver em comunidades rurais do semiárido, não ter acesso regular à água potável por rede de abastecimento e não ter sido atendido por programas de cisternas. Além, é claro, das residências ter as condições mínimas para instalação do equipamento. Telhado adequado, a captação da água e da chuva, é importante que se tenha espaço suficiente no meio do terreno, né, para poder ter essas condições técnicas necessárias. Outro dado importante é que os critérios são situação de vulnerabilidade social, a pessoa tem que estar inscrita no CadÚnico, as famílias chefiadas por mulheres têm prioridades. A presença de pessoas com deficiência também. Se é um deficiente na família, um deficiente físico, no núcleo familiar, tem prioridade também. E, obviamente, e um dado muito importante, que está se dando como prioridade também as populações de comunidades quilombolas.
2: Agora, presidente, as famílias que tiverem interesse em receber esses equipamentos, elas devem fazer o quê? Procurar a prefeitura, a FUNASA diretamente, preencher um cadastro? Como é que funciona?
14: Olha, essas 20.976 cisternas já foram feitas a partir de um critério já estabelecido pela FUNASA. A prefeitura fez o levantamento inicial e encaminhou a superintendência, né, da FUNASA, e as pessoas agora devem procurar a prefeitura para poder saber quais os locais. A prefeitura previamente já tem todas as comunidades que vão ser beneficiadas. E nós da FUNASA também. Nós vamos divulgar todas as comunidades que foram pré-selecionadas pelas prefeituras.
1: Muito bem, nós conversamos com o presidente da FUNASA, a Fundação Nacional de Saúde, Lenildo Moraes. Muito obrigado por sua entrevista aqui, a Voz do Brasil.
14: Obrigado, Mariana. Obrigado, Luciano. Boa noite a todos os ouvintes da Voz do Brasil.
2: O Ministério da Previdência Social e o INSS realizam nesse fim de semana um grande mutirão para atendimentos em diversas regiões do país.
1: São mais de 59 mil vagas destinadas a perícias médicas e avaliações sociais do INSS. As etapas obrigatórias para concessão de benefícios previdenciários e assistenciais.
2: O secretário de Regime Geral de Previdência Social, Benedito Brunca, disse que o tempo de espera vem caindo e destacou a importância do agendamento.
15: No Brasil, o tempo médio de espera no mês de abril estava em 40 dias. Na parcial que tiramos esta semana, esse tempo médio já caiu para 30 dias, o que é uma evolução de 10 dias. É importante que as pessoas que estão aguardando os atendimentos possam entrar em contato ou com o 135 ou no próprio aplicativo do meu INSS para poder fazer a confirmação e antecipar seu atendimento, porque isso vai abreviar o tempo da decisão do seu benefício.
1: Hoje, dia 28 de maio, é comemorado o Dia Internacional da Dignidade Menstrual.
2: No Brasil, dados do IBGE indicam que 15% das adolescentes deixaram de ir ao menos um dia na escola por falta de absorvente.
1: Para tentar mudar essa realidade, o governo do Brasil promove o Programa de Proteção e Promoção da Saúde Menstrual.
2: Em 2 anos, mais de 3 milhões de pessoas foram beneficiadas com itens de higiene e ações educativas.
16: A mineira Mariana Soares conta que menstruou pela primeira vez aos 13 anos de idade e desde então sintomas como fortes dores e enjoo são comuns para ela. Hoje, aos 22 anos, ela luta para que mais mulheres possam falar sobre saúde menstrual.
17: Eu sei que tem muitas vozes de meninas que sofrem como eu, mas não têm a oportunidade de, às vezes, saber que ela pode viver melhor. Isso é um direito nosso.
16: Combater preconceitos e tabus é um dos objetivos do festival Alana Ideia Fest 2026, para tratar sobre dignidade menstrual e proteção de meninas e adolescentes, como explica a diretora executiva do Alana, Flávia Dória.
18: 6 entre cada 10 meninas têm a rotina escolar abalada por essas dores menstruais, e 4 em cada 10 meninas chegam a faltar na escola pelo menos uma vez por mês por causa dessas dores, que muitas vezes são incapacitantes. A gente precisa falar sobre isso.
16: A programação faz parte das ações do Dia Internacional da Dignidade Menstrual, comemorado nesta quinta-feira. Desde 2023, o governo do Brasil distribui de forma gratuita absorventes por meio do Programa de Proteção e Promoção da Saúde Menstrual. Em 2 anos, mais de 500 milhões de unidades já foram distribuídas, de acordo com a Coordenadora Geral de Atenção à Saúde das Mulheres do Ministério da Saúde, Mariana Seabra, além do fornecimento de produtos, ações educativas.
19: O programa tem o eixo de dispensação desses absorventes, né? Através do programa Farmácia Popular. E hoje é possível retirar essas autorizações para as beneficiárias que são inscritas no Cade Único através do aplicativo Meu SUS Digital. A segunda forma é através do programa Pé de Meia. E a terceira forma é justamente na Unidade Básica de Saúde, onde além da autorização, ela vai poder também ter todo o leque de informações.
16: Lembrando que o absorvente é distribuído de forma gratuita e o benefício é destinado a pessoas com idade entre 10 e 49 anos, inscritas no CadÚnico e com renda mensal de até R$ 218,00, estudantes da rede pública de baixa renda e pessoas em situação de rua. Reportagem Gabriela Noronha.
1: Amanhã é o último dia para fazer a declaração do imposto de renda.
2: A Receita Federal já recebeu mais de 37 milhões de declarações e a expectativa é chegar a 44 milhões de documentos.
1: Quem entregar fora do prazo estará sujeito à multa.
2: E essas foram as notícias do Governo do Brasil.
1: Uma realização da Secretaria de Comunicação Social da Presidência da República.
2: Com produção da empresa Brasil de Comunicação.
1: Fique agora com as notícias do Poder Judiciário e do Congresso Nacional. Boa noite.
2: Boa noite para você e até amanhã.

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1: Você vai ouvir agora notícias do Poder Judiciário.
2: STF homologa acordo para viabilizar operação de crédito ao BRB.
3: STJ define que qualificadora de violência de gênero também se aplica a agressões contra a mulher em relação homoafetiva.
2: Semana na conciliação. Trabalhadores de empresa de tratamento de água e saneamento de Campinas fecham um acordo de mais de 7 milhões de reais.
3: Boa noite, eu sou Marcela Luiza.
2: E eu sou Walter Lima.
3: O Supremo Tribunal Federal homologou nesta quinta-feira um acordo entre a União, o Governo do Distrito Federal, o Banco Central e o Banco de Brasília para viabilizar uma operação de crédito destinada ao reforço financeiro do BRB.
2: A decisão foi tomada durante a audiência de conciliação conduzida pelo ministro Luiz Fux. Marcelo Della Libera.
4: O acordo permite que o Distrito Federal contrate um empréstimo junto ao Fundo Garantidor de Crédito para capitalizar o banco. A operação terá garantia de um sindicato de bancos e contragarantia vinculada às verbas do Fundo de Participação dos Estados e do Distrito Federal e do Fundo de Participação dos Municípios.
3: O Comitê Nacional de Inteligência Artificial no Judiciário aprovou duas medidas para ampliar a segurança da inteligência artificial usada pela Justiça.
2: Coordenada pelo Conselho Nacional de Justiça, a manifestação técnica validou os riscos de inserção de comandos escondidos em documentos processuais e instituiu um Programa Nacional de Segurança para capacitação e com suporte e prevenção de riscos.
3: A manifestação técnica é a primeira medida nacional de orientação sobre o tema e deve ser submetida ao plenário do Conselho.
2: As medidas fazem parte das prioridades definidas pela gestão 2025-2027, coordenada pelo presidente do CNJ e do STF, ministro Edson Fachin.
3: Qualificadora de lesão corporal praticada contra a mulher pela condição do sexo feminino também se aplica em relação homoafetiva entre mulheres.
2: Essa é a conclusão do STJ. Fátima Uchoa.
5: Uma mulher foi acusada de insultar e agredir fisicamente a ex-companheira por ciúmes. O Ministério Público ofereceu denúncia por lesão corporal qualificada, considerando que a agressão foi cometida contra a mulher pela condição do sexo feminino e no âmbito doméstico. A Justiça de Santa Catarina condenou a acusada só pelo crime de lesão corporal em contexto doméstico. Já a sexta turma do STJ deu provimento ao recurso especial do MP. Segundo o ministro relator Rogério Schietti Cruz, basta o vínculo doméstico familiar ou de afetividade e a condição de mulher da vítima para aplicação do sistema protetivo, sendo presumidas a vulnerabilidade e, consequentemente, a motivação de gênero.
3: Trabalhadores de empresa de tratamento de água e saneamento de Campinas fecham acordo de mais de 7 milhões de reais.
2: A conciliação foi fechada durante a Semana Nacional da Conciliação Trabalhista. Rafael Oliveira.
6: O acordo encerra uma ação coletiva de 2018 sobre gratificação paga a motoristas da Sanasa, empresa de economia mista de tratamento de água e saneamento de Campinas. 54 trabalhadores vão receber mais de 7 milhões de reais em valores líquidos. O acordo também prevê o recolhimento de 600 mil reais em FGTS e 2 milhões de reais em encargos previdenciários para a União. As negociações vinham sendo realizadas desde o início do ano.
3: Justiça recebe denúncia contra organização criminosa internacional por garimpo ilegal em Roraima.
2: Na ação, o MPF pede a condenação dos 6 integrantes do grupo e fixação de, no mínimo, 200 mil reais em multa por danos morais coletivos. Vanessa Pereira.
7: Segundo a denúncia, o grupo negociava ouro e diamantes extraídos ilegalmente no Brasil e no exterior, usando contatos e negociações no Peru para comercializar os minerais sem autorização. As investigações apontam captou investimento de R$350 mil na compra de ouro e negociações de pedras avaliadas em mais de US$100 mil. O MPF pede a condenação dos 6 acusados por exploração ilegal de recursos minerais da União, organização criminosa transnacional, contrabando e lavagem de dinheiro, além de multa mínima de R$200 mil por danos coletivos e sociais.
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3: Uma boa noite.
2: E até amanhã.
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0: Está no ar o Jornal do Senado.
1: Eu sou Paula Groba.
2: E eu sou Ricardo Nakaoka.
1: E estes são os destaques de hoje do Jornal do Senado, que começa agora.
2: Senado aprova retomada de benefícios fiscais para o terceiro setor e isenção de IPI para pessoas com deficiência.
1: Escala 6x1, Senado vai analisar proposta aprovada pela Câmara.
2: Segue para sanção presidencial política nacional para estudantes com superdotação.
1: Boa noite.
2: Boa noite.
1: Hospitais filantrópicos, entidades assistenciais e organizações sociais podem voltar a ter acesso a benefícios tributários suspensos nos últimos anos. O Senado aprovou um projeto que retoma incentivos fiscais para instituições do terceiro setor e também garante a isenção do IPI na compra de veículos por pessoas com deficiência.
2: A proposta segue agora para análise da Câmara dos Deputados. Mais informações com o repórter Alexandre Campos.
3: Os benefícios referentes ao imposto sobre a renda das pessoas jurídicas, contribuição social sobre o lucro líquido e COFINS, atualmente assegurados por uma lei complementar apenas às organizações da sociedade civil de interesse público e organizações sociais, vão se estender também a todas as entidades do terceiro setor, como afirmou a relatora do projeto, senadora professora Dorinha Seabra, do União do Tocantins.
4: Infelizmente, no formato que está hoje, a Paz e outras instituições já consolidadas na área social perderiam esse benefício.
3: O texto aprovado ainda reverteu outras reduções de benefícios. Um incentivo que passará a valer se a proposta virar lei será o referente à doação ou destinação para patrocínio de parte do imposto de renda devido por empresas para projetos esportivos, culturais e sociais, como os voltados para crianças, adolescentes e idosos. Também foi retomada a isenção total de IPI na compra de veículos por pessoas com deficiência.
1: E os municípios com pendência fiscal já estão autorizados a receber recursos de emendas parlamentares. A publicação que garante essa mudança já saiu no Diário Oficial.
2: Esse e outros dispositivos tinham sido vetados pelo presidente Lula, mas o veto foi derrubado pelo Congresso. Repórter Marcela Diniz.
5: Com a promulgação de 4 dispositivos da Lei de Diretrizes Orçamentárias de 2026, que tiveram veto presidencial derrubado pelo Congresso, ficam permitidas doações de bens e valores no chamado defesa eleitoral, que começa 3 meses antes e vai até o final das eleições. Outro dispositivo autoriza municípios de até 65 mil habitantes que tenham pendência fiscais a celebrar convênios com o governo federal, receber recursos de programas e ter acesso a emendas parlamentares. Na sessão que derrubou o veto, o presidente do Congresso, senador Davi Alcolumbre, assinalou que essas demandas fizeram parte da marcha dos prefeitos a Brasília.
6: São estradas, são rodovias, são escolas, são unidades de saúde, são creches, são praças, enfim, são obras muito relevantes para os municípios brasileiros.
5: As outras 2 regras reinseridas na LDO autorizam o uso de recursos da Lei Orçamentária Anual em despesas que estão fora da competência da União e são relativas à malha hidroviária brasileira e à construção e manutenção de rodovias estaduais e municipais destinadas à integração de modais de transporte ou ao escoamento produtivo.
1: Você sabe o que é ludopatia?
2: Ludopatia é o vício em jogos de azar. Essa compulsão provoca perda de controle, endividamento e impactos graves na vida familiar e emocional dos apostadores.
1: Muita gente vem se conscientizando de que essa atividade pode ser destruidora. Em meio ao avanço das bets no país, mais de 570 mil brasileiros já recorreram à plataforma de autoexclusão criada pelo Ministério da Fazenda para bloquear voluntariamente o próprio CPF em sites regularizados.
2: O crescimento do endividamento de famílias por conta do vício em jogos acendeu o alerta no Senado. Os detalhes com o repórter Rodrigo Rezende.
7: Pelo menos 570 mil pessoas já fizeram cadastro na plataforma de autoexclusão para acesso a sites de apostas. O sistema do Ministério da Fazenda traz a possibilidade do bloqueio voluntário em todas as bets legalizadas no Brasil. De acordo com o Ministério, do total de cadastrados, 207 mil usuários apontaram a perda de controle sobre o jogo e os impactos na saúde mental como principais motivos para a autoexclusão. O vício em jogos de azar, conhecido como ludopatia, atinge milhares de brasileiros, como alerta o senador Humberto Costa, do PT de Pernambuco.
8: Dados da Organização Mundial da Saúde apontam que a taxa de dependência em jogos de azar pode variar de 1% a 3% da população adulta. Se aplicarmos essa proporção ao Brasil, estamos falando de até 4 milhões de brasileiros já em situação clínica de vício.
7: Caso você deseje bloquear o seu próprio acesso aos sites e sistemas regularizados de apostas no Brasil, basta acessar autoexclusãoapostas.fazenda.gov.br. Lembrando que o exclusão é sem o tio. Você deve ter uma conta gov.br para fazer a solicitação e seu CPF será bloqueado em todas as casas de apostas.
1: Secas mais severas, chuvas intensas e eventos climáticos extremos podem marcar os próximos meses no Brasil com o fortalecimento do fenômeno El Niño.
2: Diante do risco de impactos na agricultura, no abastecimento de água e até no aumento de desastres naturais, o Senado reuniu hoje no plenário autoridades e especialistas para discutir medidas de prevenção e preparação. Os detalhes com o repórter Márcio Maturana.
9: O climatologista Carlos Nobre alertou que para este ano se espera uma intensidade maior.
10: Agora, maio, junho, julho, já temos 92% de probabilidade de começar um El Niño e outubro, novembro e dezembro desse ano, a probabilidade é 98% desse El Niño ser forte ou muito forte. Então, nós temos que nos preparar muito.
9: O senador Hamilton Mourão, do Republicanos do Rio Grande do Sul, disse que é preciso aprimorar o Plano Nacional de Proteção e Defesa Civil de 2012, tornando obrigatórias simulações anuais nos municípios.
11: Se não treinar, nós não vamos conseguir executar na hora que a catástrofe acontecer.
9: O senador Hermes Klan, do PL de Santa Catarina, acredita que o trabalho do Senado para fortalecer o planejamento dos municípios em áreas de risco é fundamental, mas não é suficiente.
12: Muitos municípios brasileiros, especialmente os menores, não têm estrutura técnica, equipe permanente ou capacidade de acessar recursos federais com rapidez. O município sofre a tragédia, mas o sistema público só chega depois da água baixar. Enquanto isso, seguimos repetindo o ciclo: desastre, reconstrução, novo desastre.
9: A sessão de debates foi pedida por todos os líderes partidários, com primeira assinatura de Esperidião Amin, do PP de Santa Catarina.
1: E a proposta que acaba com a escala 6-1 foi aprovada na Câmara dos Deputados na noite de ontem. O próximo passo agora é a análise dessa PEC pelo Senado.
2: Senadores, no entanto, divergem sobre a PEC, que garante aos trabalhadores 2 dias de descanso semanal remunerado. A proposta divide opiniões entre parlamentares e setores da economia. O repórter Douglas Castilho tem mais informações.
13: Uma das vozes contrárias à redução da escala 6-1 para de 5-2 foi o senador Oriovisto Guimarães, do PSDB do Paraná. Segundo ele, trata-se de uma medida demagógica.
14: O Brasil já tem o maior Bolsa Família de toda a história. Já tem auxílio gás, já tem benefício de prestação continuada, não tem cabimento, não houve aumento de produtividade, não houve investimento em máquinas.
13: Mas o senador Irajá, do PSD do Tocantins, destacou que a nova jornada é uma tendência internacional fruto justamente da modernização tecnológica.
15: Se a tecnologia já flexibilizou a jornada de 40 horas para os setores corporativos de tecnologia, é um contrassenso condenar o trabalho do comércio a um modelo rígido de aprisionamento de 6 dias por semana.
13: O senador Hamilton Mourão, do Republicanos do Rio Grande do Sul, considera a medida uma intervenção indevida do Estado.
16: Então, se eu vou trabalhar 1 dia, 2 dias, 3 dias, 4 dias, 5 dias, 6 dias, 7 dias, é uma decisão minha numa negociação com aquele que está me contratando.
13: O senador Rogério Marinho, do PL do Rio Grande do Norte, concorda com a livre escolha e apresentou uma nova PEC que será analisada pelo Senado em conjunto com o fim da escala 6-1. A proposta prevê a negociação entre trabalhador e patrão quanto à quantidade de horas trabalhadas e o pagamento proporcional às horas efetivamente cumpridas.
2: Com edição de Paula Groba e trabalhos técnicos de João Lira, o Jornal do Senado fica por aqui. Acompanhe agora as notícias da Câmara dos Deputados. Boa noite.
1: Boa noite e até amanhã.

0: Parlamentares reduzem a jornada de trabalho semanal para 40 horas.
1: Proposta votada estende imunidade tributária de entidades religiosas.
0: Plenário amplia incentivos para a indústria brasileira de fertilizantes.
1: Cobertura de mais doenças com teste do pezinho avança na Câmara.
0: Boa noite. A Câmara examina projeto que organiza a ampliação do número de doenças que poderão ser detectadas pelo teste do pezinho. Vamos ouvir a reportagem de Maria Neves.
2: A Comissão de Saúde da Câmara dos Deputados aprovou o projeto que estabelece os prazos para a ampliação dos problemas de saúde incluídos no teste do pezinho. Uma lei de 2021 lista 13 doenças a serem detectadas no exame. A legislação determina ainda que o Programa Nacional de Triagem deve ampliar a testagem em 5 etapas, mas não estabelece a data para início de cada fase. Hoje, o Sistema Único de Saúde testa os recém-nascidos apenas para 7 condições previstas na primeira fase, que inclui hipotiroidismo, toxoplasmose e hiperplasia adrenal. Pelo texto aprovado, a segunda etapa de ampliação do teste do pezinho, que inclui a detecção de doenças raras genéticas e metabólicas, deverá estar em vigor até 2027. As demais etapas deverão ser implantadas a cada 2 anos depois de concluída a segunda fase. A relatora, a deputada Rosângela Moro, de São Paulo, ressalta que a triagem neonatal é uma das formas mais eficazes de prevenção em saúde infantil. Ela lembra que a detecção precoce de enfermidades permite intervenções terapêuticas antes da manifestação de sintomas.
3: A triagem, ela faz o diagnóstico de doenças antes mesmo delas se manifestarem. É extremamente importante que as mães exijam, levem os seus neonatos para fazer a triagem neonatal. Quanto antes diagnosticado, você trata, até impede o desenvolvimento da doença. Um dos exames, por exemplo, ele impede o retardo mental das crianças se for diagnosticado e tratado dentro do devido prazo.
2: Ao apresentar o projeto, o deputado Eduardo da Fonte, do PP de Pernambuco, afirmou que as doenças raras atingem cerca de 13 milhões de pessoas no Brasil. Segundo o parlamentar, 75% dos acometidos por essas enfermidades são crianças e 30% delas morrem antes dos 5 anos de idade. Na opinião do deputado, ainda que as doenças raras não tenham cura, a detecção precoce é importante porque permite o tratamento adequado que reduz as complicações e o risco de morte. A proposta que estabelece datas para ampliação do teste do pezinho ainda será analisada pelas comissões de Finanças e Tributação e de Constituição e Justiça. Da Rádio Câmara de Brasília, Maria Neves.
4: Saúde.
1: Hugo Leal, do PSD do Rio de Janeiro, critica o entendimento da Justiça Federal, que, segundo ele, pode dificultar a avaliação de pessoas com autismo leve e restringir o reconhecimento de direitos. Para ele, a medida contraria avanços aprovados na proteção às pessoas com deficiência.
0: O deputado também manifesta preocupação com possíveis impactos no acesso a benefícios sociais por famílias atípicas. Hugo Leal informa ainda que solicitou audiência pública para discutir os efeitos da medida e cobrar esclarecimentos sobre o tema.
4: Direitos Humanos.
1: Em defesa do Bolsa Família, Benedita da Silva, do PT do Rio de Janeiro, afirma que o programa é um instrumento de dignidade e combate à fome. Segundo a deputada, a maioria dos beneficiários conseguiu deixar o auxílio ao longo dos anos por meio da inserção no mercado de trabalho.
0: Benedita da Silva também aponta contradição em setores da elite que criticam investimentos sociais à população mais pobre, mas silenciam diante de subsídios e isenções concedidos a grandes empresas. Ela ressalta que as políticas de transferência de renda foram fundamentais para retirar o Brasil do mapa da fome.
4: Economia.
1: Câmara estende imunidade tributária das igrejas para a compra de bens e serviços destinados ao funcionamento das entidades. O repórter Marcelo Larcher tem as informações.
5: O plenário da Câmara aprovou proposta de emenda à Constituição que amplia a imunidade tributária das igrejas de qualquer culto para alcançar também a compra de bens e serviços necessários ao funcionamento das entidades religiosas. Imunidade tributária é quando o governo fica proibido de cobrar um imposto. A imunidade sobre patrimônio e renda já está assegurada às igrejas por diversas leis. A proposta aprovada deixa claro na Constituição que a imunidade tributária vai valer também para a aquisição de bens ou serviços necessários para a implantação, manutenção e funcionamento das entidades religiosas e templos de qualquer culto. A imunidade é estendida ainda para as creches, comunidades terapêuticas, mosteiros, seminários, conventos, serviços de acolhimento institucional, atividades sociais e assistenciais e demais atividades sem fins lucrativos. As condições e critérios de habilitação terão de ser definidas por lei complementar que ainda vai ser aprovada. Relator da proposta, o deputado Dr. Fernando Máximo, do PL de Rondônia, diz que a proposta dá mais segurança jurídica para a imunidade já prevista na Constituição. Deputados da base do governo disseram que a proposta amplia um privilégio e permite que entidades ligadas à igreja sejam também beneficiadas por uma renúncia fiscal que será paga pelos demais contribuintes. Foi o que disse o deputado Pedro Czai, de Santa Catarina, líder do PT.
6: Três leis e a Constituição deixa claro o apoio, a isenção tributária, a imunidade. Agora, o que se quer é extrapolar por várias modalidades de imunidade tributária, como alguém dá uma palestra, ganha 200 mil, alguém compra um avião de 20 milhões, porque vai ser para atividade religiosa.
5: O autor da proposta, deputado Marcelo Crivella, do Republicanos do Rio de Janeiro, diz que a imunidade prevista na Constituição para as igrejas não existe na prática.
7: É só isso que nós queremos, que a imunidade prevista na Constituição aconteça na prática. Eu já paguei imposto sobre tudo, o dinheiro que eu dou para a igreja não é para pagar imposto de novo. E outra coisa, se comprar um avião, um helicóptero, o senhor acha que a Receita Federal vai devolver isso?
5: A proposta de emenda à Constituição que amplia a imunidade tributária das igrejas de qualquer culto seguiu para análise do Senado. Da Rádio Câmara de Brasília, com informações de Daniele Lessa e Antônio Vital, Marcelo Larcher.
4: Justiça.
0: Para Rogério Correia, do PT de Minas Gerais, o suposto uso de fundos de previdência estaduais, como o Rio Previdência, em instituições privadas, levanta suspeitas de favorecimento político. Ele alega que as denúncias sobre o Banco Master revelam uma relação que envolve integrantes da oposição.
1: Rogério Correia cobra a responsabilização de todos os envolvidos no caso e exalta a atuação das instituições de controle e do judiciário. O deputado espera que as investigações alcancem todos que desviaram os recursos de aposentadoria.
0: Marcon, do PT Gaúcho, denunciou supostos esquemas ligados ao Banco Master. Ele alega que o senador Flávio Bolsonaro teria visitado o banqueiro Daniel Vorcaro em busca de repasses para despesas do ex-deputado Eduardo Bolsonaro nos Estados Unidos e formação de Caixa 2 para campanhas eleitorais.
1: Marcon exigiu também explicações do presidente nacional do PL, Valdemar da Costa Neto, e da liderança da legenda no Rio Grande do Sul sobre as graves acusações de desvios e benefícios financeiros ilícitos.
4: 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Votação.
0: A Câmara aprovou um projeto que cria incentivos para a indústria nacional de fertilizantes. A repórter Daniela Lessa explica que a intenção é tornar o Brasil menos dependente do mercado externo.
8: O plenário da Câmara aprovou o projeto que prevê diversos benefícios tributários, ou seja, descontos no pagamento de impostos para estimular a produção de fertilizantes no Brasil. O projeto cria o Programa de Desenvolvimento da Indústria de Fertilizantes, o Profert, que concede até 10 bilhões de reais em subsídios em 5 anos para fábricas de fertilizantes. Hoje o Brasil importa mais da metade dos fertilizantes e fosfatos utilizados na agricultura, principalmente de países como a Rússia, a China e os Estados Unidos. A proposta, já aprovada pelo Senado, está baseada em renúncia de receitas, ou seja, o governo deixa de cobrar impostos para estimular o setor. O texto final, apresentado pelo relator, deputado Júnior Ferrari, do PSD do Pará, limita essas desonerações em 2 bilhões de reais por ano e fixa prazo máximo de 5 anos para os benefícios. O projeto beneficia empresas com projetos aprovados pelo Ministério da Agricultura. Além disso, obriga a mistura obrigatória de fertilizantes nacionais no produto consumido e comercializado no país, começando com 2% ano que vem e chegando a 30% em 10 anos. O argumento é que o Brasil precisa ficar menos dependente do mercado externo. As medidas foram criticadas pelo deputado Gilson Marques, do Novo, de Santa Catarina.
9: Ele trocou a antiga forma de lidar com o problema, que era a desoneração tributária de IPI, COFINS, e ele abandonou essa forma de incentivo para ter uma outra forma de incentivo, que na verdade é uma reserva de mercado, ou seja, beneficiar poucos indicados. E, além disso, ele se apoia em pilares que nós não concordamos. Por exemplo, a mistura obrigatória de fertilizantes nacionais. Isso não faz sentido nenhum.
8: A proposta também permite que o governo federal crie linhas de financiamento a projetos de produção, pesquisa e infraestrutura, o que ficará a cargo do BNDES. De acordo com o relator Júnior Ferrari, a dependência de fertilizantes de outros países deixa o país vulnerável.
10: Esse projeto, ele é de suma importância, porque o Brasil, ele é um dos maiores produtores de alimentos do mundo. E hoje importamos cerca de 85 a 90% dos fertilizantes. Então corremos o risco de falta de alimento no Brasil e no mundo. Daí a importância desse projeto, porque é uma questão econômica, mas muito mais, e principalmente é uma questão de segurança alimentar.
8: Como foi alterado pela Câmara, o projeto que cria o Programa de Desenvolvimento da Indústria de Fertilizantes, com benefícios tributários para aumentar a produção nacional, voltou para análise do Senado. Da Rádio Câmara de Brasília, com informações de Antônio Vital, Daniele Lessa.
11: Agricultura.
1: Emidinho Madeira, do PL de Minas Gerais, denunciou o desvio de 850 milhões do Fundo de Defesa da Economia Cafeeira, principal aporte do governo federal ao setor. O parlamentar afirma que os recursos devem ser utilizados exclusivamente no fortalecimento da produção.
0: Emidinho Madeira cobrou ainda a redução imediata das taxas de juros do Funcafé para aliviar os custos dos produtores que enfrentam instabilidade de preços e sequelas de anos de seca, especialmente no estado mineiro.
11: Turismo.
1: Bacelar do PV celebra o desempenho da Bahia na atração de turistas internacionais e atribui o avanço do setor, entre outras coisas, à ampliação da conectividade aérea. O deputado também faz críticas à condução da política de turismo durante a gestão anterior.
0: Bacelar lembra ainda que o aumento da chegada de visitantes estrangeiros e a relevância econômica da atividade têm impulsionado a expansão do setor. Segundo ele, tudo isso reflete políticas públicas de incentivo ao turismo nacional.
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11: Trabalho.
1: Câmara aprova a redução da jornada semanal para 40 horas e 2 dias de descanso remunerado. O repórter Antônio Vital acompanhou a votação.
13: A Câmara dos Deputados aprovou por 472 votos a favor e apenas 22 contrários a proposta de emenda à Constituição que reduz a jornada normal de trabalho para até 40 horas semanais e garante 2 dias de repouso semanal remunerado aos trabalhadores. Horas antes, o texto apresentado pelo relator, deputado Léo Prates, do Republicano

0: texto aprovado, conhecido como PEC do fim da escala 6x1, prevê que um dos dois dias de descanso deverá ser preferencialmente aos domingos. A redução da jornada e a ampliação do descanso devem acontecer sem qualquer tipo de redução nos salários. Essa garantia também vale para os pisos salariais. A adoção da medida será gradual. 60 dias depois da publicação da emenda, a jornada normal não poderá passar de 42 horas semanais. Depois de um ano, deverá cair para 40 horas. A proposta foi criticada por deputados da oposição, inclusive do PL, que tentou aprovar proposta que não tinha sido objeto de acordo no plenário. Para o deputado Bibo Nunes, do PL do Rio Grande do Sul, a medida proíbe as pessoas de trabalharem.
1: Estão querendo proibir de trabalhar nesse país. Não tem lugar no mundo que proíba de trabalhar. A esquerda só sabe viver de bocas e tetas. É com trabalho que se vive. Trabalho honra, dignifica.
0: O deputado Carlos Zaratini, do PT de São Paulo, criticou a tentativa de aprovação de texto que não tinha sido objeto de acordo.
2: Um destaque fake. Por que fake? Porque a maioria do PL atuou o tempo todo contra a PEC que acaba com a escala 6x1 e coloca a jornada de 40 horas. Chegaram a apresentar aqui uma emenda onde teria um prazo de implantação dessa modificação de 10 anos. Mas agora eles dão uma de radical.
0: A proposta foi criticada por outros deputados da oposição. O deputado Kim Kataguiri, do Missão de São Paulo, considerou a aprovação da proposta uma medida eleitoreira que não trará benefícios reais ao trabalhador.
3: Aliás, o melhor cenário para mim era nem ter transição, era começar agora. Quanto antes começar, antes as pessoas vão saber que é uma farsa, que a vida delas não mudou, não melhorou, que elas não vão estar trabalhando menos.
0: O texto permite que convenções ou acordos coletivos estabeleçam regime de compensação, inclusive para categorias com jornadas diferenciadas. Outro trecho prevê que lei complementar estabeleça medidas de transição para microempreendedores individuais, microempresas e empresas de pequeno porte. A proposta também permite que empresas que prestam serviço de mão de obra terceirizada para o serviço público, por meio de licitação, reduzam a carga horário dos funcionários após a alteração do contrato. Ao defender a importância de mais tempo livre para os trabalhadores, o autor de uma das propostas que deu origem à mudança, o deputado Reginaldo Lopes, do PT de Minas Gerais, destacou as consequências de jornadas extensas para a saúde mental do trabalhador.
4: Nenhum setor econômico perde, muito pelo contrário. O que prejudica uma economia, uma empresa, é o seu trabalhador, seu colaborador adoecido. E hoje nós temos uma pandemia de doença mental no país.
0: O presidente da Câmara, Hugo Mota, classificou a aprovação como histórica. Depois de aprovada em dois turnos de votação, a PEC do fim da escala 6x1 seguiu para análise do Senado. Da Rádio Câmara de Brasília, com informações de Daniele Lessa, Antônio Vital.
5: Padre João, do PT de Minas Gerais, afirma que o fim da escala 6x1 restringe acordos trabalhistas que desrespeitem o novo limite de horas. Ele também relaciona a alteração constitucional ao combate à exploração do trabalho e à sobrecarga enfrentada principalmente por mulheres.
6: Heloísa Helena, da Rede do Rio de Janeiro, afirma que o debate sobre o fim da escala 6x1 representa uma reivindicação histórica dos trabalhadores. Para ela, a mudança pode melhorar a qualidade de vida e reduzir a sobrecarga enfrentada por diferentes categorias profissionais.
5: Segundo Alexandre Lindemeyer, do PT do Rio Grande do Sul, a redução da jornada de trabalho é uma pauta histórica para o parlamento brasileiro. Ele observa que, com o avanço da tecnologia, não há mais justificativa para manter uma jornada que adoece os trabalhadores.
6: Bebeto, do PP do Rio de Janeiro, declara posicionamento favorável ao projeto que acaba com a escala de trabalho 6x1. O parlamentar relembra sua trajetória profissional como servente de pedreiro, camelô e feirante para reforçar seu compromisso com a defesa dos direitos dos trabalhadores.
5: Welter, do PT do Paraná, celebrou o avanço da votação para o fim da escala 6x1, destacando o impacto positivo da medida para mulheres, jovens e trabalhadores rurais. Segundo ele, a mudança promove uma rotina mais humana, além de alinhar o Brasil aos padrões de países desenvolvidos.
6: Pedro Paulo, do PSD do Rio de Janeiro, defendeu o fim da escala 6x1, destacando que a medida vai beneficiar milhões de trabalhadores ao reduzir o desgaste físico e mental. Ele afirmou ainda que o descanso adequado eleva a produtividade e saúde mental do trabalhador.
5: Ana Pimentel, do PT de Minas Gerais, afirma que a redução da jornada de trabalho sem redução salarial será uma conquista histórica dos trabalhadores brasileiros. A deputada afirma que o fim da escala 6x1 representa uma medida de justiça para quem enfrenta sobrecarga laboral.
6: Termina agora o Jornal Câmara dos Deputados, produzido pela Rádio Câmara. O programa teve trabalhos técnicos de

0: Everson Urani e a apresentação de José Carlos Andrade e Márcio Aquilissardi. Uma boa noite para você.
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6: Até aqui o grupo disponibilizou dois poderosos singles.
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1: 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Abrindo esse bloco com Natalie Mercant, Tower of

0: Ux FM, 27 para as 9.
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12: Al Golding, like a savior.
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14: Noel Gallagher pegou muita gente de surpresa ao revelar uma de suas maiores paixões musicais, o Pet Shop Boys. Em recente entrevista, o guitarrista do Oasis contou que costuma chocar os fãs quando admite ser um grande admirador da dupla britânica. Entre as músicas favoritas, ele destacou Love Comes Quickly, lançada em 1986. A melodia é simplesmente de morrer. Eu gostaria de ter escrito essa música, comentou ele. Noel também relembrou um momento curioso no festival de Glastonbury. Enquanto a multidão seguia para assistir ao show de Kendrick Lamar, ele caminhava na direção oposta para ver o show do Pet Shop Boys. "Preparem-se para a quantidade de hits que vocês vão ouvir", disse ele aos amigos, que convenceu a acompanhá-lo. A admiração acabou aproximando os artistas ao longo dos anos. O Pet Shop Boys chegou a produzir um remix oficial de Think of a Number, faixa do projeto Noel Gallagher's High Fly Birds. Uma combinação inesperada, mas que mostra como grandes compositores reconhecem grandes canções, independentemente do estilo.
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6: Hoje a viagem é até a terra dos Vikings, do pop mundial e de uma seleção que sempre aparece forte em Copa, a Suécia. A seleção sueca está no Grupo F e estreia no dia 14 de junho contra a Tunísia. Depois encara a Holanda no dia 20 e fecha a primeira fase diante do Japão no dia 25. A Suécia chega para sua 13ª Copa do Mundo, tentando repetir momentos históricos, como o vice-campeonato em 1958 e o terceiro lugar em 1994 nos Estados Unidos. Aliás, foi justamente em solo norte-americano que os suecos viveram uma de suas campanhas mais marcantes. Conhecida pelo estilo de jogo físico, organizado e muito coletivo, a seleção sueca carrega o apelido de Blågult, que significa azul e amarelo, as cores da bandeira do país. Outra curiosidade, a Suécia foi sede da Copa de 1958, aquela mesma em que o jovem Pelé encantou o mundo na final contra os donos da casa. Mesmo com a derrota para o Brasil, os suecos transformaram aquela campanha em um dos capítulos mais importantes da história do futebol no país. Agora, sob o comando do técnico Graham Potter, a Suécia tenta voltar ao protagonismo mundial depois de ficar fora da Copa de 2022. E para entrar no clima sueco, nada melhor do que um dos maiores fenômenos da música mundial. Direto de Estocolmo, Dancing Queen, ABBA.

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1: 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Abrindo esse bloco com Patrick Pleasure, Walk On By.

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3: Começou mais uma edição.